0: Era uma bonitinha.
1: Aí eu fico emocionado com essa música.
2: Sério?
1: Quem que já comprou o disco? Pô, a crise tá mal, hein? Ô, gente, compra o disco, ajuda. Né? É assim, enquanto o disco não chegar a 250, 300, a gente não vai fazer show. Ah, é verdade, porque senão vai ficar um bando de gente lá, toca em descido. A gente não, a gente quer tocar as músicas novas. Aí se já for platina duplo, aí ninguém gostar do disco, aí tudo bem.
3: E a Simone?
1: Nos perderemos entre monstros. Que foi, eu achei legal, só que eu gosto mais da Cássia Eller cantando. Por enquanto. Ok, então agora a gente já entrou no disco novo, tá? E essa... Às vezes as pessoas às vezes me perguntam por que que se chama Sereníssima a letra? Que é a música mais rapidinha do disco, tirando Las D'Or. E de repente, eu não sei porquê, eu só sei que Sereníssima era, é como era conhecida a cidade de Veneza. Isso eu fui descobrir depois, aí eu não, isso não tem nada a ver com a música.

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1: A professora pediu para o aluno fazer silêncio. Então eu aproveito esse silêncio e peço a palavra para lembrar que, pela norma culta, pedir para tem que ser usado quando envolve autorização, permissão, licença. O aluno pediu para ir ao banheiro, por exemplo. Quando o pedir é usado no caso de uma solicitação geral, um favor ou um pedido de ajuda, as gramáticas recomendam usar pedir que. Então, no caso daquela professora, ela pediu que os alunos façam silêncio, porque ela não precisava da autorização deles. Resumindo, pedir que no caso de uma solicitação, pedir para no caso de uma autorização.
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1: Ele não teve qualquer culpa. Bom para ele, mas eu peço a palavra para

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2: Morei na roça há muito tempo atrás. Eu acredito, mas eu peço a palavra para lembrar que, segundo o bom uso da gramática, ou você morou na roça há muito tempo, ou você morou na roça muito tempo atrás. Como nessa frase o "há" do verbo haver já indica passado, se você usar o "atrás" na mesma expressão, fica sendo uma redundância, igual a subir para cima ou descer para baixo. Use "há muito tempo" ou então "muito tempo atrás". Vale lembrar que existe também o "há" para futuro, que é a preposição de uma letra só e não o verbo haver. Assim, vou viajar daqui a 2 dias.
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Salmo 30. Oração de agradecimento. Eu te louvo, Senhor, porque me livraste. Não deixaste que meus inimigos zombassem de mim. Ó Deus, eu gritei pedindo ajuda e tu me curaste. Tu me salvaste da morte, livraste a minha alma do abismo. Eu estava entre aqueles que iam morrer, mas tu me fizeste voltar à vida. Cantem todos louvores ao Deus eterno. Lembrem-se de tudo que o Santo Deus tem feito. Agradeçam de coração sincero. A ira do Senhor dura apenas um breve instante, mas seu amor e bondade são para toda a vida. O choro pode durar a noite inteira, mas ao amanhecer vem o canto de alegria. Eu me sentia seguro e dizia na minha prosperidade: nunca serei derrotado. Oh Deus, tu és muito bom para mim. Tu me proteges como uma fortaleza na montanha. No entanto, quando te escondeste de mim, fiquei muito perturbado. Então clamei por ti, supliquei tua ajuda. Se eu morrer, que proveito haverá? Os mortos não podem te louvar, nem anunciar que és um Deus fiel. Ouve-me, ó Deus, tem compaixão de mim, vem depressa em meu socorro. Ah, quão maravilhoso és! Mudaste meu luto em dança, tiraste minha roupa de tristeza e me vestiste com trajes de festa. Por isso não posso me calar. Cantarei louvores ao teu santo nome. Ó Senhor!

demora daquilo que esperamos e aguardar com fé e calma pelas surpresas que chegam sem avisar e nos enchem de felicidade. Pense nisso.

4 minutos, já estamos começando mais um programa Madrugada Nacional, aqui pela sua Rádio Nacional AM de Brasília, 980 kHz de pura potência e também transmitindo pela Rádio Nacional da Amazônia, Rádio Nacional do Alto Solimões e nossas emissoras parceiras da Rede Nacional de Comunicação Pública, espalhadas por todo esse Brasilzão. E por que não dizer transmitindo para o mundo através da internet, quando você acessa os nossos aplicativos de rádio de onde quer que você esteja. E nossa equipe, que é muito profissional, já está aqui com tudo prontinho, afiado na ponta da agulha, para deixar essa sua quinta-feira, 15 de outubro de 2026, um dia incrível, com você ficando bem informado, se divertindo, sabendo das notícias do esporte, conhecendo um pouco mais da história da nossa música. Tudo isso você vai encontrar aqui no Madrugada Nacional, proporcionado por essa equipe maravilhosa. Então vamos apresentar cada um na mesa de som e sonoplastia. Otávio Fernandes. Na central técnica, a Gil. E na produção e apresentação do Madrugada Nacional, eu, Luziane Xavier.

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Somos um só, uma única razão. E eu só desejo que este sentimento que nos liga se mantenha sincero eternamente. 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Prometo estar ao seu lado para transformar seus dias em páginas de um livro repletas de emoção e de sensações memoráveis. 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

Meia-noite, 19 minutos. Depois dessas músicas lindíssimas, vamos saber como está o tempo na sua região. Hoje a gente vai começar com a região sudeste. A presença de umidade e o aquecimento ao longo do dia contribui para a formação de nuvens de tempestade, especialmente em São Paulo, Rio de Janeiro e em Minas Gerais. Em São Paulo, a chuva começa nas primeiras horas do dia e deve persistir em diversas localidades, principalmente no sul, no litoral e na região metropolitana. A maior preocupação está na faixa centro-oeste do estado, que inclui o Vale da Ribeira, Itapetininga, Itu, Jundiaí, a Grande São Paulo e o Vale do Paraíba, incluindo São José dos Campos. Nessas áreas, os acumulados podem ser expressivos, com risco de alagamentos, enxurradas e inundações. No extremo oeste paulista, próximo à divisa com o Mato Grosso do Sul, a possibilidade de temporais é menor. No Rio de Janeiro, a chuva se espalha e ganha intensidade ao longo do dia. A capital fluminense, a região metropolitana, a Costa Verde, a região serrana e municípios do interior poderão registrar pancadas fortes e localizadas, acompanhadas de raios. O calor mantém a sensação de abafamento, mesmo com a presença de instabilidades. Em Minas Gerais, a combinação de temperaturas elevadas e maior disponibilidade de umidade favorece temporais isolados no sul de Minas, no Triângulo Mineiro e na Zona da Mata. Entre a tarde e a noite, as pancadas podem ganhar intensidade, com possibilidade de alagamentos e ventos fortes. A instabilidade também avança pelo oeste, pelo centro e por áreas do leste mineiro, próximas à divisa com Rio de Janeiro e Espírito Santo. Já no extremo nordeste do estado, o tempo tende a permanecer mais firme, com baixa umidade relativa do ar. No norte mineiro, as rajadas podem alcançar 70 km por hora. No Espírito Santo, a nebulosidade e as condições para chuva aumentam em grande parte do território, com maior destaque para o sul capixaba. Agora vamos para a região sul. Enquanto as precipitações perdem força no Paraná, o transporte de umidade e a atuação de sistemas atmosféricos favorecem pancadas mais intensas nas áreas próximas ao litoral de Santa Catarina e do Rio Grande do Sul. A faixa costeira gaúcha, especialmente entre Rio Grande, Mostardas e Torres, está entre os pontos de maior atenção. A instabilidade também se estende pelo litoral catarinense, alcançando Criciúma e áreas ao norte de Florianópolis. Nesses locais, há possibilidade de chuva moderada a forte, com risco de temporais e acumulados mais elevados. No nordeste do Rio Grande do Sul também há condições para precipitações. Outras localidades dos três estados poderão registrar chuva, embora os volumes mais significativos devem ficar concentrados nas porções central e leste da região. As temperaturas permanecem agradáveis na maior parte do sul, com elevação mais perceptível no norte paranaense. No litoral médio do Rio Grande do Sul, as rajadas de vento podem chegar a 70 km por hora. Agora vamos para a região centro-oeste. A presença de um cavado atmosférico sobre o centro-sul brasileiro, associado ao calor e à umidade disponível, mantém o centro-oeste sob condições favoráveis à ocorrência de chuva em grande parte desta quinta-feira. Logo nas primeiras horas do dia, há previsão de pancadas moderadas a fortes no noroeste e no leste de Mato Grosso do Sul, no centro-norte de Goiás, no Distrito Federal e em áreas de Mato Grosso. Ainda pela manhã,

0: Vamos agora para a região Nordeste. O calor e o tempo seco continuam predominando em grande parte do interior nordestino nesta quinta-feira. Entretanto, o aumento da umidade atmosférica começa a modificar as condições em algumas localidades, especialmente no oeste baiano, onde há possibilidade de pancadas de chuva. Na Bahia, o retorno das precipitações ocorre de maneira irregular, após um período prolongado de tempo seco. A tendência descrita para os próximos dias é de maior abrangência das instabilidades a partir de sexta-feira e durante o fim de semana. Também há previsão de chuva no extremo sul do Maranhão e do Piauí. Nas demais áreas do interior, as temperaturas seguem elevadas. Em Alagoas, os termômetros podem se aproximar dos 39 graus em setores do Sertão e do Agreste. Sergipe também enfrenta calor intenso, assim como Piauí, incluindo Teresina. A baixa umidade relativa do ar é outro ponto de atenção, principalmente no leste piauiense e no oeste pernambucano, onde os índices podem variar de 12 a 20%. Ao longo da faixa litorânea, a influência da brisa marítima favorece o aumento de nuvens e episódios pontuais de chuva, desde o Maranhão até o Rio Grande do Norte e também entre a Paraíba e Sergipe. Na Bahia, rajadas de vento podem atingir 70 km por hora em áreas do oeste e do nordeste do estado. Agora, por último, vamos para a região norte. O norte terá mais um dia de calor e elevada umidade, condições que favorecem o desenvolvimento de nuvens carregadas e pancadas de chuva em diferentes localidades. As precipitações podem apresentar intensidade moderada a forte, acompanhadas de raios e rajadas de vento localizadas. No Amazonas, incluindo Manaus, a previsão aponta para o retorno gradual das chuvas. O sudeste amazonense merece atenção especial devido à possibilidade de temporais, condição também prevista para o sul do Pará. Acre e Rondônia continuam com condições favoráveis à ocorrência de chuva, enquanto Roraima poderá registrar pancadas isoladas, principalmente na porção sul do estado. No Tocantins, as instabilidades atingem especialmente a região central e as proximidades de Palmas, além de áreas do sul do estado. No Pará, a chuva também alcança o sudoeste e o oeste. Em outras localidades da região, o tempo permanece mais firme e abafado, com temperaturas elevadas. No norte do Amapá, há possibilidade de chuva fraca e isolada. Já no sul do Tocantins, as rajadas de vento podem alcançar 70 km por hora. E agora que a gente, né, já concluiu aqui a previsão do tempo, você já está sabendo como vai ser o tempo na sua região, você vai ficar bem informado com as nossas reportagens. A AGU, Advocacia Geral da União, abre ações contra postos de combustíveis por reajustes abusivos. A reportagem é de Pedro Lacerda.
1: A AGU, Advocacia Geral da União, ajuizou nesta quarta-feira 4 ações contra distribuidoras de combustíveis e um primeiro lote de 16 ações contra postos de São Paulo, do Rio de Janeiro e do Espírito Santo. Os processos questionam reajustes considerados abusivos, principalmente nos preços do diesel. Contra as distribuidoras, a AGU pede R$ 63.800.000 em indenizações por danos morais coletivos que seriam destinadas ao Fundo de Defesa de Direitos Difusos. Levantamento da ANP, Agência Nacional do Petróleo, e da Senacom, Secretaria Nacional do Consumidor, apontam, por exemplo, que em um dos casos, a margem bruta de comercialização por litro subiu mais de 1.350%. O índice se refere à margem da empresa, não ao preço final na bomba. As ações contra os postos podem beneficiar mais de 90 mil consumidores potencialmente prejudicados, com um pedido de devolução em dobro do valor cobrado a mais. Se a justiça aceitar a ação coletiva, cada consumidor terá de comprovar o próprio prejuízo. Por isso, a AGU orienta guardar as notas fiscais de abastecimento. O órgão negocia com as defensorias públicas apoio a quem precisar recorrer. A AGU quer evitar que essas altas anulem a redução de tributos e as subvenções ao diesel de até R$ 2,12 por litro.

0: ligadas na crise internacional do petróleo. O órgão também vai encaminhar à Polícia Federal um pedido de apuração de possíveis crimes contra a economia popular. Na esfera administrativa, a Senacom abriu 70 processos contra postos. A ANP recebeu 330 denúncias e já multou distribuidoras em mais de 200 milhões de reais. A AGU garante que não pretende tabelar preços e avalia novas ações conforme a ANP concluir outros processos. Consumidores podem denunciar pelo telefone 0800 970 0267. Da Rádio Nacional em Brasília, Pedro Lacerda.
1: Meia-noite e meia em ponto e temos uma notícia maravilhosa para os trabalhadores do Brasil. O Senado aprovou neste dia 14 de outubro a proposta de emenda à Constituição que acaba com a escala 6x1 e reduz a jornada de trabalho. A PEC foi aprovada por 75 votos a favor e apenas um contrário do senador Hamilton Mourão nos dois turnos. A carga horária máxima semanal cai de 44 para 40 horas semanais de forma gradual, sem redução de salário. A garantia de 2 dias de folga remunerada por semana, com preferência que um deles seja no domingo. Agora, essa mudança gradual vai acontecer somente após a promulgação. Então, são 60 dias após a promulgação que deve acontecer, né? Pelo Congresso Nacional, está previsto para acontecer ainda nesse mês de outubro. Então, são 60 dias após a promulgação, a jornada vai cair para 42 horas, já com 2 dias de descanso. E após 12 meses, quer dizer, após um ano da prorrogação, a jornada atinge definitivamente o teto de 40 horas semanais. E a gente vai ouvir agora uma matéria em que o presidente do Senado, Davi Alcolumbre, fala que isso representa uma mudança gigantesca para os trabalhadores. Ele falou isso na hora que encaminhou a proposta para votação em plenário. Vamos conferir na reportagem da Rádio Senado.
2: Ao abrir a sessão deliberativa, Davi Alcolumbre destacou que cumpriu a promessa de levar o fim da escala 6x1 ao plenário logo após o primeiro turno das eleições. O presidente do Senado ressaltou que um dia a mais de folga representa uma mudança gigantesca para quem acorda cedo e pega transporte público, permitindo mais convivência com a família, cuidados com a saúde e tempo para o descanso.
3: À primeira vista, pode parecer uma mudança sutil,

0: Estamos falando de uma mudança que alcança milhões de pessoas e diferentes realidades no nosso país.
1: O fim da escala 6x1 será progressiva. Primeiro, a jornada de trabalho será reduzida de 44 para 42 horas semanais, depois de 2 meses da promulgação da proposta. E depois de 1 ano dessa primeira redução, o regime de trabalho semanal chegará às 40 horas. Com a nova jornada, os trabalhadores passam a ter direito a 2 dias de descanso remunerado, sendo um deles preferencialmente aos domingos. A proposição ainda proíbe a redução do salário nominal, proporcional ou de qualquer espécie. Da Rádio Senado, Herman Kulitz.

0: meia-noite 34. E não esqueça, daqui a pouco temos a participação do ouvinte. Você pode mandar a sua mensagem em áudio ou em texto, mandando o seu pedido musical, seu alô para os amigos, parabéns para os aniversariantes, no nosso número, aquele do WhatsApp, aqui da Rádio Nacional. 61 é o código de Brasília, depois vem o 99674-1536. 61 99674-1536.
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0: Nacional. No nosso quadro História da Música de hoje, nós vamos falar sobre a música Nem Dormindo Eu Consigo Te Esquecer. O autor da música é o compositor César Augusto, que no momento da composição estava numa praia em Ilha Comprida, município a 200 quilômetros de São Paulo. E naquele momento, andando ali sozinho, veio a inspiração. E ele começou a escrever ali mesmo, na areia, com um graveto. E foi escrevendo as palavras na areia, e aos poucos viu que tinha escrito algo muito bonito. Correu na casa que era próxima, à procura de uma caneta, com medo da onda vir e apagar tudo. Mas não encontrou nenhuma caneta. Lembrou de um gravador que tinha no porta-luvas do carro. Correu, pegou e foi direto para a praia. Ficou olhando as palavras e ligou o gravador. E quando foi gravar as palavras escritas na areia, começou a cantar a música, que já saiu completa, com letra e melodia. Depois de pronta, ele mostrou a música para Leandro e Leonardo no hotel onde eles estavam hospedados em São Paulo. O Zezé estava junto, ouviu e pediu a música para ele gravar. O Leandro falou, dá a música para ele, né? E o César Augusto entregou a música para o Zezé, que na época fazia carreira solo. Foi antes dele começar a carreira com o Luciano. E ele gravou essa música no segundo disco dele em 1988. Até que numa caravana do programa do Bolinha, quem tem aí o mais de 30 lembra do programa do Bolinha, aí tava lá os artistas se apresentando e a dupla Gian e Giovanni, que estava lá também se apresentar, ouviu o Zezé se apresentando e cantando Nem Dormindo Eu Consigo Te Esquecer. Disseram assim, poxa, que essa música é muito linda. Aí o Bolinha disse, ah, ele já tá trabalhando essa música já tem um tempo, por que vocês não regravam? Então o Gian e Giovanni disseram, será? Então vamos regravar. De quem é a música? Ah, é do César Augusto. Ah, então vamos pedir autorização para ele, para a gente gravar. E aí eles gravaram no disco de 1990. Com Gian e Giovanni, a música estourou. Foi tema de novela, foi gravada em espanhol e se tornou um divisor de águas na carreira da dupla, tornando o Gian e Giovanni conhecidos no Brasil inteiro. Então vamos ouvir Nem Dormindo Consigo Te Esquecer, com Gian e Giovanni.

0: 9 minutos, voltamos agora com participação do ouvinte. Você liga 619-9674-1536 e deixa o seu recado em áudio ou em texto. E vamos começar com o nosso primeiro ouvinte, que é o Antônio Ribeiro, de Itamari, Bahia.
1: Antônio Ribeiro de Itamari, Bahia. Bom dia, meu Dana. E também ao Agil e o Carlinhos. A música é Bob Dylan, Romance em Durango. Tem? Quando tiver, pode ser Vamos Guerra, Romance e Roca. Tudo bem? E que é um dos meus sabe, não? Aí eu mandei para Alberina, Tony Nagosti, Adriana Marli, a Wagner, Zé Bolzão, Antônio de Sul, também para nosso amigo João Bezerra e chamada Luciana, Eduardo morreu e chamada Marina, Cachorro, a luz aí do lado aí. De metais, né? E só mais um ali. Aí vem tchotchoca, um verdadeiro, tudo fazer aí, né? Chocolate, ferrinha, repolho, rangel, leão aberto. Aí também tem a Janine Tazu, Francisco Estrela. Aguinaldo, todo mundo aí, segundo aí, a Dessadora, uma Mercedes, certo? Eu todo mundo aí, certo? Grande Rádio Nacional, tendo um nome um pouquinho diferente, é simplesmente alta história, um site diferente, é. Tem futuro, Carlinhos, tô levando o nosso amigo João Maquibau. Ele tá de fora do mundo, fora tá no melhor, no local, e ele tá assassinado, no certo? Tem um lançador que eu só aqui, ele bate 35 graus direto aqui, muito quente, muito quente. Aí só eu tô dormindo até, eu tô sem internet lá no sinal. Mas vamos aí, ok? Valeu!
0: Valeu, Antônio Ribeiro! Pois é, ele pediu uma música do Bob Dylan, que a gente não tem, a primeira, né? E aí a gente vai tocar o Romance Rosa, com Juan Luiz Guerra, que ele pediu como segunda opção. Até quero dizer pra vocês, ouvintes, se vocês, assim, derem duas opções pra gente, às vezes, quando vocês pedirem, é até bom. Porque às vezes não tem uma, tem a outra. E já fica garantido que pelo menos um pedido de vocês vai ser atendido, né? Então, quando vocês fizerem o pedido, pode pedir duas, não tem problema nenhum. A gente escolhe, a gente vai dar prioridade à primeira. Caso não tenha, a gente coloca a segunda. Tá certo, pessoal? Então vamos aqui para o próximo, que é o meu querido garotinho João Bezerra.
2: Bom dia, garotinha Luciana. Como é que tá você? João Bezerra chegando pra dar pro alô pros amigos da Madrugada Nacional. Beleza, garotinha? E a música que eu quero ouvir hoje, Altemar Dutra, Sentimental Demais. Ofereço você pra minha querida, meu amor, Luzimar, que tá aqui do meu lado.
0: Com certeza.
2: Tá bom.
0: Oferecer pra nada mesmo.
2: Mandar os abraços aqui pro meu amigo, Luzimar, esposa. O Antônio Ribeiro, Sandrinha, Nova Iguaçu, Edgar, comeu, morreu, Mariana, nananana, também, Alterina e Teresina, Ademar Saboia, Zé Roberto, Teresina, Milena, Francisco Céu Azul, Francisco Estrela, Antônio do Pessu, Araílson Santos, Cafifa e Marco, fazendeiro do Alho. Tá bom, garotinha? Pra você, Otávio Ageu. Até a próxima. Aquele abraço!
0: Aquele abraço! Valeu, querido João Bezerra! E temos agora o nosso mais novo ouvinte, o radialista Jair Medrado, uma honra ter como ouvinte um colega de profissão, né? E ele é lá de Brejões, Bahia. E ele quer ouvir hoje Tristeza do Jeca com Tonico e Tinoco. E ele ainda tá dizendo que a composição é de Angelino de Oliveira. Obrigada por nos dar a informação. E os radialistas são geralmente pessoas muito bem informadas. Obrigada pela informação, viu, Jair? Então vamos ouvir aí, já temos três pedidos musicais. Romance Rosa com Juan Luiz Guerra, pedido do Antônio Ribeiro. Sentimental Demais com Altemar Dutra, pedido do João Bezerra, Garotinho. E terceira música, Tristeza do Jeca com Tonico e Tinoco, pedido do radialista Jair Medrado. 12:55, voltamos já.

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0: 1h05. Voltamos com a participação do ouvinte. Vamos agora para o meu amigo Odílio Reis, lá de Livramento de Nossa Senhora, Bahia. Meu bom dia, querida amiga Luziane. Eu vou pedir essa música de Raul, SOS, oferecendo para o meu amigo Manezinho. Realmente, o Manezinho gosta muito de Raul Seixas. E todos os ouvintes do Madrugada Nacional. Abraço, amiga. Bom descanso e Deus abençoe. Vou descansar, mas é só depois das 3. Tá certo? Então tá bom. Odílio, fala pro Manezinho mandar mensagem pra mim, viu? Diga pra ele, não fique chateado comigo, não. Mande mensagem pra mim, que eu tô esperando a mensagem dele. Tá bom? Agora vamos para o Edgar, com meu morreu.
1: Bom dia, amiga Lula Luciana Xavier. Edgar, o nome do cachorro grande com meu morreu. Botafoguense, ai, coitado. Berrante de ouro, Sérgio Reis. Vai pra minha namorada Mariana. É verdade, eu ia falar hoje. Mariana. Você tá bem? Um abraço pra todos os aniversariantes, muitos anos de vida, muitas bênçãos e muitas felicidades. Eu não tenho a minha lista, mas nosso criador sabe de todos, né? O nosso criador, o Márcio, a Inês Cabral. Aí vai lá pro pessoal de Santa Maria, lá o Tarecos Lanche, Gilberto Lavelo, tem o Marcela também, né? O Cafifa, a Divina Raquelzinho, o Adilson, a Demar Savoia, o Juarez de São Paulo, o Juarez do Rio de Janeiro, Del Camelhão, Tripim, Magalhães Quebragaio e Fernandão, Beto Pradeiro Jacó, Dadao Eli France, o Alemão Repolho, o Enéas da Marinha, Nós da Caminha, Inês Cabral, Mariozinho Manoel Messisa, Giboy Venero Ganso, ó, Zezé Roberto, Zé do Ouro, Zé Noé Simval, quem, Zé Carlos Beitioga, quem é esse aqui? Wilton Borges, Diane Bruxella, Diana Bruxella, Eduardo Sala, Dudu Rio de Janeiro, a minha nega Milena Conceição, Aida, a Josélia, a Diná, quem é esse aqui? João Bezerra e a Patroa, Vital e a Patroa, Sou Gil e a Patroa, o Antônio Ribeiro, Antônio Pessoa e a Patroa, o Antônio Ribeiro, você tá doido? Quem é esse aqui, gente? Wilson da 99.3, Nails Dona Verga, Gambé Dona Verga, Dona Beatriz, José Jupigoia, Francisco Estrela, Francisco Mendes, Francisco Céu Azul, o Mendes Luiz Maranhão, ó, quem? John Magnata, Lucas Brazão, Puraqué, Chiclete, Chocolate, Tchotchotchô, Márcio Gley, Wesley, o Puraqué, já falei para o Puraqué, o Ferrinho que se ferrou, o Rubens, o Marcos, né, menino, não posso esquecer, não. A Sandrinha, Alderina, Antonildo, Valdineia, Valéria, o Sivaldo, Francisco ali, Francisco daqui, o Pedro, Gabriel Neto, o Carlos Moreno, Luiz Cláudio, Luiz Fernando, Luiz Antônio, quem é isso aqui, gente? Ah, tá, a Zúcia da Aranda, Lisana, 757, mais tarde vou dar um cutucão, olha o gol, fui!
0: Esse Edgar, ai, ai, ai, então agora depois do Edgar, vamos para o Breno, meu amigo lá de Petrolina, Pernambuco.
2: Salve, salve, minha amiga Luziana Xavier, comunicadora de fé, tudo bom?
0: Tudo bom.
2: Luziana, aqui Luziana, hoje, ou melhor, ontem, fez nada mais, nada menos do que 36 graus, Luziane. Aqui é a época que pega fogo, é aqui, viu? Meu Deus do céu, aqui é uma época pesada aqui que quem tiver preparado pra enfrentar o calorão aqui não aguenta não, viu, Luziane? E aí eu vou pedir uma música hoje do Julio Iglesias. Qualquer uma do Julio Iglesias, tá?
0: Ah, tá bom.
2: Você escolher por aí.
0: Pega uma do Julio Iglesias aí.
2: Pra você e pra toda a família nacional, tá bom?
0: Tá certo, Breno.
2: Um abraço especial pra todos e um bom dia!
0: Pronto. Bom dia pra você, Breno. Quer qualquer uma do Julio Iglesias. Então vamos escolher aí. Tá bom, já tem tempo que não toca, né? Então vamos de devaneios mesmo. Então tá bom. Então a primeira música aí, já temos as três. A primeira é SOS com Raul Seixas, pedido do Odílio Reis, dedicando para o seu amigo Manezinho. A segunda é Berrante de Ouro com Sérgio Reis, pedido do Edgar, como eu morreu. E a terceira, Devaneios, com Julio Iglesias. Pedido do meu amigo Breno, mas eu sei que vai agradar também Natanael do Crato, que gosta de Julio Iglesias. Então vamos lá ouvir 1:11. Voltamos já.

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1: 1h21 e hoje é dia do professor, né, pessoal? Se tiver algum professor aí nos ouvindo, parabéns. E se tiver alguma pessoa querendo mandar alguma mensagem para um professor querido, que saiba que está escutando, ou deixar alguma mensagem falando de alguma lembrança boa que tem de um professor, professora, estamos abertos aí para a sua história. Conte sua história. Então vamos aqui para os nossos próximos ouvintes, que é o Antônio Nunes, embaixador dos Encontros dos Amigos do Rádio.
2: Bom dia, Luziane Xavier. Bom dia, Otávio. Bom dia, Gê. Bom dia, Morozinho. Antônio Nunes, abraço aí a vocês aí. Abraço aí para Elenco, também a Jana Moura, Mercedes, Zezé, Teodoro, né? O Edgar, o Rubens, o Ayrton de Uruaçu, Zé Carlos de Bertioga, né? Tá, os meninos lá da padaria, João Magnata, Duca Trazão, Tchotchoca, o Chocolate, né? E a galerinha deles lá, tudinho lá. Com certeza estão com o rádio ligadinho, né? Ah. E, Luziane, vê se você acha aí pra nós aí, vamos de Aguinaldo Timóteo, né? Ser dos Campos da Minha Terra. Grande abraço aí a todos que tiverem na sintonia aí, tá?
1: Acabou? É, eu pensei que é porque parece que cortou assim, sintonia, é, parecia que tinha cortado. É, então vamos agora para o próximo, que é o Paulo Ferreira, lá de Serranos, Minas Gerais.
3: Dia, Luziane, aqui é o Paulo de Serrano. Tô com a música para nós aí, Amado Batista, Sol Vermelho. Bom dia.
1: Bom dia. Obrigada, Paulo Ferreira, pela sua participação. E o próximo é o Aldenor, lá do Riacho Fundo, aqui em Brasília.
4: Boa noite, Luziane Xavier.
1: Aldenor, boa noite.
4: Aqui do Riacho Fundo, Brasília. Eu gostaria de ouvir o grande sucesso desta ordinária cantora Martinha, Queijinho de Nina. Eu daria a minha vida. Quero oferecer para você e para todos os ouvintes da Rádio Nacional que se encontram neste momento todos ligados neste lindo, neste maravilhoso programa. Uma boa noite para todos, que todos durmam com Deus. Boa noite não, bom dia, né? Que todos durmam e descansem em paz. E até amém. Amanhã, se Deus quiser, e ele há de querer.
1: Amém, com certeza.
4: Bom dia.
1: Bom dia, Aldenor. Obrigada pela sua participação. Então, é, temos aí já os três pedidos. Mas antes, vamos para o nosso lanchinho.

0: É isso aí. Ontem a gente teve um lanche brasileiro, né? É proporcionado aqui pelo ouvinte. Hoje a gente volta pra China, pro nosso lanche aqui na região noroeste da China, conhecida como culinária Shibei. É. E o prato é o mais famoso da província de Gansu. É o Lanzhou Lamian. Que é, acho que é feito com aquele macarrão de lamen, né? Que muita gente come aí no yakisoba, né? Então é uma sopa de macarrão. É servida num caldo de carne e acompanhado de fatias de carne, muito coentro, cebolinha e óleo de pimenta vermelha e rabanete branco também. Então assim, um prato muito bom, né, reconfortante, né, uma sopa feita com macarrão lamen com carne, né, muito gostosa. Então vamos, né, dar aquele conforto para o estômago, né. E a sobremesa é bolo de noz de Xinjiang. É, também conhecido como bolo de Ugur. Essa sobremesa sólida e densa funciona como uma barra de cereal. Ela é quase, praticamente ela é uma barra de cereal, que eles fazem pressionando camadas de nozes, uva, passa, tâmara, semente de gergelim e xarope de milho. Então se você mesmo fizer na sua casa, você pode pegar todas essas né, sementes e colocar numa travessa para assar no forno, e você coloca ali um mel, alguma coisa, né, aqui é com xarope de milho, e você junta tudo, faz uma camada assim reto assim, né, na assadeira. Depois que ele endurecer, você pode cortar em quadradinhos e ele vira uma barra de cereal. Né? É muito doce, muito rico, muito crocante e muito perfumado, que é cheio de, né, nozes, uva passa, tâmara, semente de gergelim, muita coisa boa, faz bem para a saúde, gostoso e
1: doce, doce como mel.
0: Doce, muito doce, é isso aí. Nossa barra de cereal feita em casa, é isso aí. Então vamos agora anunciar as próximas músicas. Elas são Verdes Campos da Minha Terra, com Agnaldo Timóteo, pedido do Antônio Nunes. Sol Vermelho, com Amado Batista, pedido do Paulo Ferreira de Serranos, Minas Gerais. E a última, Eu Daria Minha Vida com Martinha, pedido do Aldenor aqui do Riacho Fundo de Brasília. Vamos ouvir e daqui a pouco a gente volta, 1h28.

0: centro do mundo, Davidel Siridorque, e se aproximou da vaga da final da Copa Sul-Americana 2026. O Galo fez 3-0 na Arena MRV e pode perder por até 2 gols de diferença em Montevidéu na próxima quarta-feira, às 19 horas, hora de Brasília, que estará classificado para a final em Barranquilla em 21 de novembro. Os gols do Galo foram marcados por Reinier e Bernard, ambos no primeiro tempo, e Borbas no segundo tempo. É, parabéns aí ao Atlético Mineiro, nosso querido Galo, que está muito próximo de fazer a final aí da Sul-Americana. E o próximo jogo que aconteceu nessa quarta-feira foi Palmeiras e Fluminense. O Palmeiras venceu o Fluminense por 2-1 no Maracanã e largou em vantagem para uma vaga na final da Libertadores. Flaco Lopes e Marlon Freitas marcaram os gols dos visitantes. E o jovem Wesley Nathan, nos acréscimos na etapa final, descontou para os donos da casa. O jogo da volta é na próxima quarta-feira, às 21h30, horário de Brasília, no Nubank Park, em São Paulo. Essas foram as notícias do futebol pentacampeão mundial Brasil. Ziu, ziu. E voltamos com a participação do ouvinte. Vamos aqui para o nosso querido Antônio. Aliás, Antônio não, Paulo de Santa Maria. Ele pediu uma música do cantor Pupo, que é um cantor italiano. E a gente não tinha essa que ele pediu, que é Force o nome da música. E a gente tem aqui a Sempre Tu, que é também do cantor Pupo, né? E aí a gente vai rodar essa que ele concordou, disse que podia ser. Então vamos rodar. E o próximo participante é o Lucas Frazão e o Puraqué, os dois que estão lá trabalhando junto com a turma grande lá na padaria em São Sebastião da Boa Vista. Mandaram aqui o áudio deles, vamos ouvir. Primeiro, Puraqué.
1: Bom dia, Luziane, seu amigo Puraqué, aqui das padarias, aqui São Sebastião da Boa Vista, aqui na Ilha do Marajó, do estado do Pará. Já temos aqui, Luziane, aqui já. Já temos aqui já, Luziane, aqui no nosso trabalho, viu? Tanto. Temos aqui no trabalho aqui. Aí o Lucas Frazão, Marcos Tonhão, galera aqui, Nicolau, Márcio Play, aqui é a galera. A galera aqui da padaria Novo Amanhecer, que é a nossa padaria, né? Esses dias eu tava de folga, não tava trabalhando. Só os jovens aqui que tava trabalhando, não tava trabalhando. Hoje eu vim trabalhar com eles aqui. Estamos aqui, né? Que Deus abençoe a irmã Luziane, também a nossa amiga Edgar, o Cafifa, o Del, Milena de Brasília, nossos amigos Francisco, Chico Estrela, Francisco do Céu Azul, o Natanael de Craque Ceará. Aí, todos os nossos colegas que estão nos ouvindo nessa madrugada abençoada, nosso amigo da padaria, meu amigo Ferrinha, o João Magnato, o Dinho, Tchotchoca, aí na padaria também de chocolate, e o nosso amigo Chocolate, o Toco, nosso amigo, né, que semana passada partiu aí para no sábado, aí na noite de sábado veio o falecimento do nosso amigo aí, Elber, né, que era o padeiro do chocolate, meu colega de trabalho, trabalhei 8 anos também junto com ele também, meu colega, meus sentimentos para a família, acho que Deus venha confortar em nome de Jesus Cristo. Luziane, é nóis, meu amigo, temos aqui, viu, ligadinho aí, vamos ouvir aqui, depois o Lucas Frazão vai mandar o áudio dele, e ele vai pedir a música aí, ele vai escolher a música aí. É nóis, meu amigo, tá com saudade de vocês aí. Já temos ligadinho esse amigo Puraqué. Um abraço.
0: Eu também tava com saudade, Puraqué. Você deu uma sumidinha, né?
2: Fala, minha amiga Luzi, Luzi, Luzi, Luzi, Ana Xavier.
0: Agora é Lucas Frazão.
2: Luziane, já estamos aqui na padaria, graças a Deus. Como o Puraqué falou, nossa equipe tá aqui falando tudinho aí, manda um abraço pra nós aqui. Eu, Lucas Frazão, Tonhão, Puraqué, Marcos, Nicolau, mais conhecido como O Bro, e Márcio Clay. Luziane, manda um abraço também para meus outros amigos de profissão, que manda um abraço para mim, que é João Magnata, Padeiro Ferro, Tchotchoca, Anjo Gabriel. E na outra padaria, Chocolate, Toco e Elvio. Como o Buraqué já falou, Luziane, o Web, trabalhei muitos anos com ele. Eu não trabalhei mesmo tanto que o Buraqué, entendeu? Mas ele sempre foi um cara muito legal na padaria, gente boa. Sempre tava feliz, entendeu? Um cara com uma testinha boa. E ele dava maior valor em ver o programa da Madrugada Nacional. Ele era ouvinte, ele não falava, mas meio tímido, mas ele dava maior valor em ouvir. Zé, eu quero pedir uma música, nós vamos começar por aqui, tá até cortando já. A música Metamorfose Ambulante, Raul Seixas. Estaremos aqui no aguardo, como diz Edgar. Fui! E um abraço pro meu amigo do Céu Azul.
0: É, o Francisco do Céu Azul. Então já temos aí também Metamorfose Ambulante com Raul Seixas. E o Raimundo Pinto também está aqui participando, que ele está sempre aqui mandando o bom dia dele. Ele está pedindo Amada Amante com Roberto Carlos. Raimundo Pinto, vamos mudando aí um pouquinho as músicas, tá? Pedindo umas músicas diferentes aí. Tá bom? Pediu, você pediu essa já, não sei se foi ontem ou foi anteontem. Até é bom você mudar, né? Mudar, não pedir a mesma música sempre, né? Pra dar uma variada, né? Tá bom? Então, já temos aí três músicas e podemos agora atender. A primeira é Sempre Tu, com o cantor italiano Pupo, pedido do nosso querido Paulo de Santa Maria. E depois vamos com Metamorfose Ambulante, com Raul Seixas, pedido do Lucas Frazão. E Amada Amante, com Roberto Carlos, pedido do Raimundo Pinto, do Brejo do Maranhão. Então vamos ouvir, daqui a pouco a gente volta, 1h46.

0: 37. O avanço da agropecuária sobre a Amazônia foi intenso nos territórios próximos às áreas protegidas, como unidades de conservação, terras indígenas e quilombolas. Os dados foram divulgados nesta quarta-feira de um recorte sobre a Amazônia da coleção 11 do MAP Biomas, que reúne informações sobre cobertura e uso da terra do Brasil entre 1985 e 2025. Em 2025, a agropecuária ocupava 65,2 milhões de hectares na Amazônia. A proximidade das estradas às áreas protegidas também representa uma pressão aos locais onde a vegetação nativa responde por 98%. O estudo mostrou que as áreas mais próximas às vias também são as mais ocupadas pela agropecuária. Então é isso, agropecuária é bom, é importante, mas tem que ser feita com preservação. É importante preservar a mata nativa para que, né, tudo permaneça em desenvolvimento. E vamos agora para uma matéria. O Papa, todo mundo sabe que fez uma cirurgia, né? Que estava com um adenocarcinoma no pulmão, né, e foi retirado. E ele está se recuperando da cirurgia. Porém, as visitas que estavam programadas para a América Latina em novembro estão mantidas. Vamos ouvir a reportagem, as informações com o repórter William Martins.
1: Após a operação que removeu parte do pulmão direito do Papa Leão XIV para a retirada de um câncer, o Vaticano comunicou que os exames de sangue e uma radiografia de tórax mostraram resultados pós-operatórios normais. O pontífice já caminha pelo quarto do hospital e também passou por sessões de fisioterapia respiratória. A previsão é de que Leão XIV permaneça hospitalizado por cerca de uma semana. Todos os seus compromissos foram cancelados até 20 de outubro, mas a visita a países da América Latina, programada para novembro deste ano, ainda permanece na agenda do líder religioso. O presidente dos Estados Unidos, Donald Trump, divulgou pelas redes sociais que uma grande exploração de petróleo, gás e minerais está prestes a começar na Groenlândia. Trump não divulgou detalhes do plano, mas segundo ele,

especialistas dizem que a quantidade de petróleo facilmente acessível é muito maior do que a de qualquer outro território em qualquer lugar do mundo. No mês passado, Estados Unidos, Dinamarca e Groenlândia firmaram um acordo que amplia a atuação militar americana na ilha, numa tentativa de acabar com as tensões que surgiram após ameaças de Trump de assumir o controle da ilha. A rede de parques de diversões Six Flags fechou de forma temporária 9 montanhas russas em 6 parques dos Estados Unidos e do Canadá. A decisão foi tomada após a morte de um homem que caiu de uma atração no estado americano da Geórgia. A administração do parque afirmou que colabora com as autoridades que já começaram a investigar o ocorrido. O acidente ocorreu na montanha russa Golaia, que tem 61 metros de altura e chega a uma velocidade de 113 km por hora. Com informações da agência Reuters, da TV Brasil em Brasília, William Martins.

0: 2:01. Voltamos aqui com a participação do ouvinte. O Edgar mandou aqui mais uma mensagem. Vamos ouvir.
1: Tem mais um espaço? Se tiver, se tiver, eu quero Marcos Roberto. Será que você toca? Aí eu vou Marildo, né? Monte Camelo, Walter, o Cláudio, o Santista, o Natan, o Saulo, o Natanael, no Crato, né? O Dona Nilza, Dona Nedira, a Lourdes Costa, Baixinho Sereia Joia, não posso esquecer essa turma não, o Raimundo Gente Boa, colombiano, o Jânio da Lenha, o Alberto Galdino lá de Ribeirão Preto, pra todos os ouvintes, bora dar um cochilo, fui!
0: Rapaz, tu pede a música e vai cochilar, é? Assim não dá, doutor Edgar. Ele pediu Será com Marcos Roberto. E temos aqui a Milena. Oi, Lu, sou a Milena de Brasília e gostaria de deixar alguns alôs. Alderina, João Bezerra e Luzimar, Manuelzinho de Livramento, Nossa Senhora, Antônio Ribeiro da Bahia, Antônio do Pessul, Draga Júnior do Rio de Janeiro, Meu Morreu e Mariana, Teodora da Ceilândia, Teodora de Sobradinho, Del Caminhoneiro, Divina e Raquelzinha, os meninos das padarias do Marajó, que sempre mandam alô, Francisco do Céu Azul, Zé Carlos de Bertioga. Zé Carlos tá sumido! Cadê você, Zé Carlos? Marcos do Alho, o lanche é tudo normal, de música quero pedir a música Flores Amarelas de Floribela. É nóis, Milena! Coisa boa, sua participação é sempre muito alegre. E agora eu tô esperando aqui o Antônio Ribeiro colocar aqui a música que ele quer ouvir pra gente completar as três músicas aqui, pra gente fazer mais um trio musical pra você curtir, né? Bora logo, Antônio Ribeiro, tô esperando por você. Enquanto espero o Antônio Ribeiro digitar, vou ler aqui mais uma nota. A Anvisa aprovou um novo medicamento para tratamento de lúpus. É o medicamento Gaziva. É GAZYVA. Indicado para alguns casos de câncer, que também pode ser usado contra o lúpus ativo moderado a grave. Positivos para autoanticorpos em uso de tratamento padrão. A doença é uma condição autoimune crônica e potencialmente grave, caracterizada pela produção desregulada de autoanticorpos, que provocam inflamações em múltiplos órgãos e sistemas. Entre as áreas mais afetadas estão pele, articulações, rins, sistema sanguíneo e sistema nervoso central. Opa. Aqui já o Antônio Ribeiro já mandou aqui a música que ele tá querendo. É Hermes Aquino, Verde Vinho? Não, Hermes Aquino é Nuvem Passageira, né? Ou então Verde Vinho. Mas qual das duas? Hermes Aquino com Nuvem Passageira ou Verde Vinho? Verde Vinho é com outro cantor, Alexandre, alguma coisa. Ele tá respondendo aqui. Bora, Antônio. Rápido. Outra Verde Vinho mesmo. Outra. Eu já tinha colocado. Eu não sei o nome do cantor. Já colocou Hermes Aquino, não foi? Nuvem Passageira? Ah, são essas duas que tem dele, né? Eu não sei se é Verde Vinho, é Vinho Verde, é um negócio assim. Deixa eu pesquisar aqui.

0: Pronto, Antônio Ribeiro mandou um áudio aqui pra gente.
1: Tem também com Altemar Dutra.
0: Eita, agora é Altemar Dutra?
1: Tem também com Altemar Dutra.
0: O que que tem com Altemar Dutra? Não entendi. É, a gente não dá mais pra esperar não, viu, Antônio? Vamos, coloca aí o Nuvem Passageira mesmo. Com Hermes Aquino. É, a gente já chegou aqui no limite da espera, né? Então vamos aí tocar Será, com Marcos Roberto, pedido do Edgar. A segunda música é Flores Amarelas, com Floribela, pedido da Milena. E a terceira, Nuvem Passageira, com Hermes Aquino, pedido do Antônio Ribeiro.

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1: Duas e 18. E há 6.868 agências dos Correios que têm o serviço Balcão Cidadão disponibilizaram, já a partir de agora, o descarte de eletroeletrônicos. O serviço de coleta pós-consumo é gratuito e recebe equipamentos de até 30 quilos. Serão recebidos itens como celulares, notebooks, tablets, fone de ouvido, cabos e outros eletroeletrônicos de pequeno porte que devem ser acondicionados em uma caixa aberta de até 1 metro cúbico. Pilhas, baterias e lâmpadas não poderão ser descartadas no local. E vamos agora, vocês vão ouvir uma reportagem sobre arte, né? Galerias, curadores e colecionadores vão se encontrar no arte.pe em Recife. A programação você confere com o repórter Madison Euler.
2: Capital pernambucana seria até o próximo domingo a quinta edição da Arte.pe, a Feira de Arte Contemporânea de Pernambuco, um espaço que abriga um recorte da arte pós-moderna brasileira em diferentes linguagens. O pavilhão de mais de 5 mil metros quadrados no Recife Expo Center reúne 75 expositores, incluindo 55 galerias de todas as regiões do Brasil, com atuação nacional e internacional, e ainda 2 espaços para produções de arte da Argentina e Portugal. O Arte.pe recebe também projetos especiais, instituições culturais, editoras e livrarias com novidades da arte contemporânea. O espaço também abriga lojas de museus da região Nordeste. Os participantes apresentam ao público as novidades do mercado da arte: pinturas, esculturas, fotografias, desenhos, gravuras, objetos em cerâmica, artes têxteis, entre outras. Outro destaque da programação é a Arena BNB Cultural, que irá promover leituras individualizadas de portfólio de artistas do Nordeste, prêmios, lançamentos editoriais, momentos culturais e principalmente conversas sobre temas relevantes para o setor, conduzidas por convidados com diferentes atuações no campo artístico. A programação dia a dia e as orientações de acesso estão disponíveis na página artpe.ar.br. Da Rádio Nacional em São Luís, Madison Euler.

12h21. Voltamos aqui com a participação do ouvinte. Porém, no momento, temos apenas um ouvinte para participar, que é o Marconi, aqui de Brasília. Ele disse: bom dia, Luzinha, tudo bem? Gostaria de pedir Eye of the Tiger com Survivors. Então vamos tocar aí Eye of the Tiger, uma música que eu já fiz também, história da música dela, uma música que foi feita especialmente para o filme do Rock, né? Rock Lutador. Uma história bem legal que tem essa música. Então vamos ouvir ela e mais duas que fazem parte aqui da nossa programação. A segunda ficou Linda Juventude com 14 bis. E a terceira, Frevo Mulher com Amelinha. Então vamos lá, vamos ouvir Eye of the Tiger com Survivors, Linda Juventude 14 bis, Frevo Mulher com Amelinha, e a gente volta já.

2h35, já estamos mais do fim pro comer. Aliás, do meio pro fim, já estamos quase no fim aqui, né? Temos aí somente aqui um ouvinte no momento mandando mensagem, que é o Éder João. Bom dia, sempre ligados. Ari Moisés, Éder João, Celeste Ramos, Toninho Ramos, Anderson Ramos e Deile Ramos em Ceilândia Norte, DF. Favor tocar É Tão Lindo, Roberto Carlos e Simoni. Ofereço para Helen Couto e família, Pedro José e Calismar de Goianésia, de seu Taquinho e Sérgio Casabranca. No Sol Nascente em Ceilândia, irmão é demais, esposa Clarice, filhos Natália e Guilherme, Vicente Pires, Pedro José em Taguatinga Norte, radialista Soraya Rodrigues e Lidiane Chaves em Jataí, Goiás, Francisco do Céu Azul, para o pessoal que trabalha nas padarias e para as torcidas do Gato Preto, Ceilândia, Gamão do Povão, Gama e o Vascão. Tem, achou essa música? É Tão Lindo? Não tem, né? Não tem, Éder João, só se você pedir outra, tá bom? Essa daí do que é do Balão Mágico até, né? Que é Roberto Carlos com a Simoni cantando, né? Na época do Balão Mágico, aquela É Tão Lindo, não precisa mudar, que eu adoro, adoro. É muito lindinha essa música, mas não tem. Se você pedir outra, a gente pode tocar, tá bom? A Milena pediu mais um aqui, Vestido de Seda, com Teodoro e Sampaio. Esse tem aí.

Não tem? Ah, ela falou Gino e Geno também. Parece que tem. Com ninguém? Vestido de seda? Eu achei que eu já tinha ouvido essa música aqui.

quem? Teodoro Sampaio? Então é isso aí. Então pode colocar. Ah, o Aider João tá pedindo Guerra dos Meninos com Roberto Carlos. Mudou, né? Achou? Pronto. Então a gente completa aí as três com essa do Ger Adriano. Ninguém poderá julgar-me. Coloca aí no final. Essa que a gente tinha escolhido pro bloco da Jovem Guarda, você coloca ela lá de terceira. Ninguém poderá julgar-me. Ger Adriano. Tá bom? Aí a gente ouve agora então. Vestido de Seda com Teodoro Sampaio, Guerra dos Meninos com Roberto Carlos e Ninguém Poderá Julgar-me com Ger Adriano. Vamos ouvir essas três e voltamos já.

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1: Vamos colocar aqui um último áudio do Lucas Frazão, aliás, do Puraqué.
2: E a princesa, a rainha aí da madrugada, resolveu? Olha, nesses casos, vou dar um abraço especial pra menina de Brasília. Luziane, Milena, você está escutando, ela pediu mais eu oferecer pra Milena aí também, nossa gata da madrugada. Milena de Brasília. Milena, seu amigo por aqui, nós pedimos mais uma bonita aí, nosso rei do Carimbó, nosso amigo Pinduca aqui do Belém do Pará. Mande uma se der tempo aí, do Pinduca pra nós, tá? Um abraço, Deus abençoe, uma boa manhã abençoada para todos os ouvintes nessa madrugada nacional. Tchau.
1: É, e aí a gente vai radar, né? Por aqui pediu, a gente vai radar. O Carimbó do Macaco com Pinduca. Vamos encerrar com ela. O Bom Rapaz com Vanderlei Cardoso. E Eu Não Sabia Que Você Existia com Lena e Lília. A gente encerra o programa com essas três aí. E eu desejo uma ótima quinta-feira para todo mundo. A gente se encontra logo mais à meia-noite, se Deus quiser, e Ele quer, porque Ele é Pai. Bom dia, Brasil! Bom dia, planeta Terra!
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1: 4 horas e 24 minutos.
2: Um dia numa rua da estrada eu vi um velhinho sentado na calçada com uma cuia de esmola e uma viola na mão. O povo parou para ouvir. Ele agradeceu as moedas e cantou essa música, que contava uma história que era mais ou menos assim.

0: 5:16.
1: Antes de continuar as cerimônias deste casamento, se alguém souber de algo que impeça este matrimônio, que fale agora.

Salmo 30. Oração de agradecimento.

30. Oração de agradecimento. Eu te louvo, Senhor, porque me livraste. Não deixaste que meus inimigos zombassem de mim. Ó Deus, eu gritei pedindo ajuda e tu me curaste. Tu me salvaste da morte. Livraste a minha alma do abismo. Eu estava entre aqueles que iam morrer, mas tu me fizeste voltar à vida. Cantem todos louvores ao Deus eterno. Lembrem-se de tudo que o Santo Deus tem feito. Agradeçam de coração sincero. A ira do Senhor dura apenas um breve instante, mas seu amor e bondade são para toda a vida. O choro pode durar a noite inteira, mas ao amanhecer vem o canto de alegria. Eu me sentia seguro e dizia na minha prosperidade: nunca serei derrotado. Oh Deus, tu és muito bom para mim. Tu me proteges como uma fortaleza na montanha. No entanto, quando te escondeste de mim, fiquei muito perturbado. Então clamei por ti, supliquei tua ajuda. Se eu morrer, que proveito haverá? Os mortos não podem te louvar, nem anunciar que és um Deus fiel. Ouve-me, ó Deus, tem compaixão de mim. Vem depressa em meu socorro. Ah, quão maravilhoso és! Mudaste meu luto em dança. Tiraste minha roupa de tristeza e me vestiste com trajes de festa. Por isso não posso me calar. Cantarei louvores ao teu santo nome. Ó Senhor, tu és o meu Deus. Eu te louvarei para sempre.

Maravilha, agora são 6:06, 6:06 depois da oração. De agradecimento, estamos aqui, meu irmão, minha irmã, com você aqui no Conexão Pingo de Ouro.

0: maravilha, chegamos no dia 15. Hoje é um dia especial para muita gente, inclusive para mim, né, que sou ex-aluno. Hoje é dia do professor. Hoje é dia do professor, dia nacional do professor e da professora também, né? Dia do juiz de casamento. Sabia que tem o dia do juiz de casamento? Então é hoje. É hoje o dia desse profissional. Dia do caçador também. Dia do calendário. Hoje é dia de Santa Teresa de Ávila. A fase da lua é crescente. 77 dias para chegarmos em 2027. 77 dias para chegarmos em 2027. O signo é Libra. A estação primavera. Já já vai chegar ao inverno amazônico. Já já, né? Muito bem. 288 dias estamos vivendo com esse dia do professor. A todos os professores e professoras, meu abraço apertado e que Deus abençoe, que Nossa Senhora Aparecida, que Nossa Senhora de Nazaré proteja todos, derramando muita saúde, muita proteção. E também a nossa Santa Teresa de Ávila, que hoje é seu dia, que abençoe a todos os professores e professoras, né? Do nosso país, do nosso Brasil, do nosso estado, dos nossos municípios, tá bem? Um abraço para vocês, professores e professoras. Vocês fazem parte de muitas vidas mesmo, inclusive da minha, né? Professoras e professores que me ensinaram na escola um pouco que eu sei. Além da minha formação familiar, né? Meu pai, minha mãe, meus irmãos. E na escola a gente aprende outras formas, né? Muito bem. Abraçar meu professor, meu primeiro professor, minha primeira professora, a minha tia Marinha. Ô, minha tia, um beijo pra senhora, tá? Meu tio Pedro Pereira, que foi um dos primeiros professores meu. Tia Zeca, ô tia Zeca, tia Zeca Teixeira, abraçar, enfim, professor Amiraldo, professora Conce, muita gente boa. Infelizmente já foram também alguns, né? Alguns já foram embora desse plano, como o meu querido professor Leônidas, mas deixou um legado, né? Muito grande. Abraçar todos os meus amigos do Sindicato dos Trabalhadores em Educação, do Sintep, de todos os municípios que estão ligados com a gente nesse momento. Abraçar o professor Carlinho, que hoje está nas políticas públicas, à frente das políticas públicas, à frente aí do Sindicato dos Trabalhadores e Trabalhadoras da Educação Pública, o Sintep, né? Abraçar todos os meus amigos da Secretaria de Educação, tantos o secretário, a secretária, de Belém, de Ananindeua, de Marituba, de São Sebastião, de Curralinho, Moaná, Limoeiro, enfim, Cametá, Igarapé Miri, Abaitetuba, onde a Rádio Veneza é sintonizada. Meu abraço a todos os que fazem parte da educação do nosso estado. Abraçar o secretário de Educação, o secretário de Educação do Estado, do município de Belém, enfim. Aqueles que lutam pela educação, né? Ministro da Educação, que tem se dedicado muito, né, ao nosso país. Desejar muito, muito, muito sucesso a todos, tá bem? Muito bem, previsão do tempo para a região norte hoje, dia 15, dia do professor.
1: Previsão do tempo para quinta-feira, 15 de outubro de 2026. Região Norte. Em Boa Vista, Roraima, quinta-feira com céu encoberto. Temperatura mínima é de 26 e máxima de 38 graus. A umidade do ar é de 80 a 35%. Parintins, no Amazonas, canta parabéns com previsão de céu encoberto. Temperatura mínima é de 27 e a máxima de 41 graus. Umidade do ar varia de 70 a 20%. Você ouviu a previsão do tempo para esta quinta-feira, 15 de outubro de 2026, com informações do IBGE Cidades e do Instituto Nacional de Meteorologia, IMET. Redação de Lucile Araújo, da agência Rádio Gov em Brasília, Vladimir Filippin.
0: Pronto, 6 horas e 12, 6 e 12, 6 e 12.
2: Bom dia, Pingo de Ouro.
0: Ei, meu galinho, bom dia. Coisa boa.

cadê meu coragem, hein? Cadê meu coragem? Cadê meu coragem? Meu cachorro coragem. Cadê meu? Ah, pronto. Bom dia. Meu pastor alemão, moleque, você é doido? Ele gosta muito de mim, esse cachorro, cara. Ô, oh, coisa boa, 6:13. Eu também gosto muito do meu uau, do meu cachorro, é. Maravilha. Cadê o meu ventania, hein, produção? Dá meu bom dia pro meu ventania. Essa manhã maravilhosa. O trico já deu um bom dia, né? Eita coisa boa.

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1: Ô, Grilo, testando. Oi.
2: Isso é uma vergonha.

0: dia, meu amor. Que Deus abençoe a todos.
1: Quem é o cantor?
2: Esse é o grande, grande, grande, grande cantor da Volta da Lua. É, Nascimento, né? Maravilha. 6:18.

0: Sim.
1: Esse cantor tá devagar, viu? Tá devagar que só esse cantor.
0: Peraí. Toma. Toma pra ti uma buzinada no teu ouvido aí.

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0: maravilha, 6h27, nesse dia da professora. Nesse dia do professor, maravilha, hein? Opa, eu e meu galinho. Felizes, felizes. Eu e meu galinho muito feliz pelo dia do professor.
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0: Você que está ouvindo a gente em qualquer lugar do planeta, pode mandar mensagem aqui para o seu professor, para a sua professora. Se você tem alguém na sua família que é professor ou professora, essa profissão maravilhosa. Inclusive, eu já sonhei ser professor um dia, sabia? Já. Infelizmente, ainda não deu, mas quem sabe, né? Deixa eu abraçar minha querida professora Cláudia Cristina. Está ligada no programa. Opa! Manda um abraço para a professora Cláudia Cristina. Estamos ligados no seu programa. Meu querido Reginaldo Tavares, o nosso Maranhão. Um abraço para você, meu primo, e minha querida professora Cláudia Cristina. Aquele abraço!

Já chegou mais um dia e você, meu irmão, você, minha irmã, já agradeceu. Ainda não agradeceu, agradeça, meu amigo, pelo amor de Deus. Obrigado, Papai do Céu, por mais esse dia. Muito obrigado de coração.

0: comigo.
1: Abraço a todos as que vendem o seu alimento para poder sustentar sua casa, poder trazer as coisas para dentro de casa, as banheiras, né?

0: as boieiras, aquele abraço para vocês, minhas queridas e meus queridos que trabalham aí por conta própria, trazendo o seu pão honesto de cada dia, vendendo o seu alimento com dignidade, com honestidade e com, acima de qualquer coisa, responsabilidade, porque você está alimentando pessoas, né? E graças a Deus, todo o tempo melhorando aí, né? Tempero, aquela carne no ponto, coisa boa. As boieiras, minhas amigas que vendem o seu alimento. De 31, bom dia, minha gente. Vamos lá no Zap Zap. Opa, bom dia, com muita alegria, Pingo de Ouro. Que a cada dia traga um novo motivo para sorrir e um novo sonho para acreditar. Isso é maravilhoso, hein? Bom dia para você. Já estou ligada no Conexão Pingo de Ouro, minha querida Márcia de Quaraci. Ô, Márcia, bom dia para você, querida. Bom dia, Pingo de Ouro. Isaura do Satélite também ligada no seu programa, ouvindo o programa junto com o esposo, o Vander. Desejando todas as bênçãos para todos nós, em especial para os professores e professoras. Meu amigo Davi do Sideral, aquele abraço, meu irmão. Bom dia.
1: Bom dia, meu amigo Pinho. Bora tomar um café aqui.
0: Bora, meu irmão. Bora,
1: cheira.
0: Bora, bora. Opa! Bom dia, Pingo de Ouro, Ana Cristina e Charles, Roberto Carlos, Nossa Senhora. Dá pra tocar? Dá, sim. Opa, deixa eu abraçar. Manda uns parabéns pra todos os professores e professoras, especial a prima, a primeira professora da minha filha, Creuza Tavares. Maravilha, Conceição, minha querida Conceição Farias, um abraço. Outro querido, Deus abençoe você lá no bairro do Bengola, do Benguí, ouvindo a Rádio Cidade, a Rádio Veneza. Muito obrigado, tá? 6h32. 6h32, meu irmão, minha irmã. 6h32, não perca o seu compromisso, tá? Não perca o seu compromisso. 6h32. Esse é o seu programa de todas as manhãs aqui na Rádio Cidade Belém e da Rádio Veneza do Marajó. Conexão Pingo de Ouro. É o Conexão do seu irmão Pingo de Ouro, trazendo notícias, trazendo informações para você. Senado aprova fim da escala 6x1 e PEC vai à promulgação.
2: O Senado Federal aprovou nesta quarta-feira um novo limite para a jornada de trabalho formal no Brasil. A proposta de emenda à Constituição, que acaba com a escala 6x1 e garante 2 dias de folga por semana para os trabalhadores com carteira assinada, foi aprovada em 2 turnos. Na primeira votação, por ampla maioria dos senadores, 76 votos a favor e 1 contrário. E na segunda, por 75 votos favoráveis e, novamente, 1 contra. Nas duas votações, apenas o senador Hamilton Mourão, do Republicanos do Rio Grande do Sul, não aprovou a redução da nova jornada de trabalho no país. O presidente da casa, Davi Alcolumbre, anunciou o resultado.
3: Está encerrada a votação em segundo turno. Determina a Secretaria-Geral da Mesa que mostre no painel o resultado. Votaram sim 75 senadores e senadoras. Não um senador. Está aprovada a proposta em segundo turno.
2: Após a votação, o senador Renan Filho, do MDB de Alagoas, comentou que a promulgação da PEC deve ocorrer o quanto antes.
4: Dado que o primeiro e o segundo turno foram votados hoje, o ideal é que a promulgação saia o quanto antes, né? Isso agora depende do presidente Davi, mas pelo ânimo que ele encerrou a sessão, acredito que ele fará o quanto antes. Se der tudo certo, quem sabe até mesmo amanhã. Eu acho que o Brasil todo está esperando por isso. Uma sessão dessa é histórica, porque mesmo aqueles que criticaram durante tanto tempo, que se opuseram à pauta, na hora do tema indo à pauta, são obrigados a reconhecer e a votar.
2: O autor da proposta inicial da PEC, deputado Reginaldo Lopes, do PT de Minas Gerais, destacou que o fim da 6 por 1 é uma vitória histórica para os trabalhadores.
5: É a maior vitória depois da CLT de 1943. Por que que essa vitória é maior do que a vitória da Constituição de 88? Porque a Constituição de 88 garantiu 4 horas. Nós garantimos uma redução de 4 horas e nós dobramos o tempo livre do trabalhador brasileiro. Então é a maior vitória depois da CLT. Então é uma vitória do povo.
2: Com o fim da jornada 6 por 1, a carga horária máxima de trabalho passa de 44 para 40 horas semanais, em um período de transição de 14 meses. O texto estabelece que os 2 dias de repouso semanal ocorram sem redução salarial. A proposta também mantém a jornada de até 8 horas diárias, com possibilidade de compensação de horas e de redução da jornada por acordo ou convenção coletiva de trabalho. Uma lei complementar deve definir regras específicas para micro e pequenas empresas. No caso de trabalhadores com ensino superior que recebam acima de R$ 21 mil,

0: brasileiras.
1: A campanha do presidente Lula, candidato à reeleição, afirmou nesta quarta-feira que fará uma denúncia contra a Meta na OEA, Organização dos Estados Americanos, por interferência nas eleições brasileiras. A Meta é dona das redes sociais Instagram, Facebook e Threads, além do aplicativo de mensagens WhatsApp. A campanha de Lula informa que se reuniu com partidos e entidades de defesa da democracia de 12 países para denunciar interferência externa das Big Techs, principalmente da Meta, nessas eleições. Mais cedo, Camilo Santana, coordenador da campanha, afirmou que foram identificadas restrições na entrega de postagens aos usuários de plataformas da Meta, motivo que o levou a acionar o Tribunal Superior Eleitoral. Na petição enviada ao TSE, os advogados da campanha de Lula afirmaram que o algoritmo da Meta está enviesado e pratica seletividade algorítmica para beneficiar Flávio. Nesta quarta-feira, usuários relataram diferença nas respostas da IA da Meta. Ao solicitar a criação de imagem usando a palavra Lula e o número 13, a resposta gerada foi: não consegui gerar a imagem do panfleto que você pediu. O mesmo pedido feito para o candidato Flávio gerou um cartaz com as frases Eleições 2026, Vote Flávio 22 e até supostos programas de governo. Em nota, a Meta informou que proibiu a recomendação ou geração de imagens de candidatos. Segundo a manifestação, a empresa disse ainda que tomou medidas adicionais para que comandos usando apenas o primeiro nome dos candidatos e seu número nas urnas também não produzam imagens. Uma resolução do TSE veda aos provedores de aplicação que oferecem inteligência artificial ranquear, recomendar, sugerir ou priorizar candidatos, campanhas ou partidos políticos. Com informações da Agência Brasil, da Rádio Nacional em Brasília, Daniela Longuinho.
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Coisa boa, hoje é dia do professor, dia da professora. E essa música vai pra você, professora querida, viu? Bom dia, meu amigo Pingo de Ouro. Gostaria de ouvir a música com Roberto Carlos, Nem Mesmo Você, só pra curtir. A minha querida nega em Moaná, ouvindo a nossa cidade, nossa Veneza.

6h46. 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

0: Então o governo conseguiu aprovar ontem esse tema no Congresso Nacional. E agora vai para publicação, né, do Diário Oficial. Então é isso. 6h47, meu amigo, minha amiga, você trabalhador, você, meu amigo, minha amiga, você trabalhadora, fique ligado, né? Com essa nova lei, com essas novas regras aí que o governo Lula, o governo federal, conseguiu aprovar com muita, mas muita dificuldade, porque foi vários meses, vários debates, muita gente não querendo aprovar, mas foi aprovado, né? Isso que é importante. Foi aprovado. Vamos trazendo aqui. Tem notícia pra você, meu irmão. Tem notícia pra você, minha irmã. Tem sim. Olha, o Papa mantém visitas à América Latina em novembro, apesar da cirurgia, viu?
1: Após a operação que removeu parte do pulmão direito do Papa Leão XIV para a retirada de um câncer, o Vaticano comunicou que os exames de sangue e uma radiografia de tórax mostraram resultados pós-operatórios normais. O pontífice já caminha pelo quarto do hospital e também passou por sessões de fisioterapia respiratória. A previsão é de que Leão XIV permaneça hospitalizado por cerca de uma semana. Todos os seus compromissos foram cancelados até 20 de outubro, mas a visita a países da América Latina, programada para novembro deste ano, ainda permanece na agenda do líder religioso. O presidente dos Estados Unidos, Donald Trump, divulgou pelas redes sociais que uma grande exploração de petróleo, gás e minerais está prestes a começar na Groenlândia. Trump não divulgou detalhes do plano, mas, segundo ele, especialistas dizem que a quantidade de petróleo facilmente acessível é muito maior do que a de qualquer outro território em qualquer lugar do mundo. No mês passado, Estados Unidos, Dinamarca e Groenlândia firmaram um acordo que amplia a atuação militar americana na ilha, numa tentativa de acabar com as tensões que surgiram após ameaças de Trump de assumir o controle da ilha. A rede de parques de diversões Six Flags fechou de forma temporária 9 montanhas russas em 6 parques dos Estados Unidos e do Canadá. A decisão foi tomada após a morte de um homem que caiu de uma atração no estado americano da Geórgia. A administração do parque afirmou que colabora com as autoridades que já começaram a investigar o ocorrido. O acidente ocorreu na montanha russa Golaia, que tem 61 metros de altura e chega a uma velocidade de 113 km por hora. Com informações da agência Reuters, da TV Brasil em Brasília, William Martins.
0: Rapaz, o cara indo com 60 quilômetros já é muita velocidade. Imagine mais de 100 quilômetros por hora numa montanha dessa. Pelo amor de Deus. 6h50.
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0: Pronto, pode me chamar de seu amigo, tá bom? Tá bem? Pode me chamar de seu amigo porque eu sou seu amigo de verdade. A todos os professores e professoras, nossa eterna gratidão. Vocês são sementes de um futuro melhor. Que Deus esteja sempre no caminho de vocês. Obrigada pelo seu trabalho tão importante. A Luciene do Sideral mandando para você, meu amigo, para você, minha amiga professora. Pingo, bom dia. Na escuta da Rádio Cidade Belém. Um dia abençoado, querida Luciene. Bom dia. Obrigado pelas palavras aos meus queridos professores e professoras. Bom dia, Pingo. Tá pra tocar, né, o pesadelo? Eu, você e a praça do Odaí José também? Dá sim, com toda certeza. Vamos lá atender a minha ouvinte nega. A minha ouvinte mandou também um negócio aqui. Eu vou ler ainda, viu, nega? Olha... fora do ar, tá? Ah, tá bom então, vou olhar com carinho pra você, querida nega. Ela pediu a música do Roberto Carlos, nem mesmo você pode entender. Lá, essa música é boa, né? Nem mesmo você, essa música é boa, vou tocar. 6h52.

0: Que maravilha, meu amigo Michel Benício. E minha amiga nega, Roberto Carlos, nem mesmo você, versão remasterizada. E aí o Nenel, pesadelo. 6h58. Bom dia pra todo mundo, obrigado pela companhia. Daqui a pouquinho eu vou trazer eu, você e a praça. O daí, José. Já, já. E o Lula divulga carta evangélicos, viu, minha gente? E o Flávio Bolsonaro faz campanha em Porto Alegre.
1: Os candidatos à presidência da República que disputam o segundo turno cumpriram agenda em Brasília e Porto Alegre nesta quarta-feira. Lula do PT acompanha de forma remota a sessão no Senado que analisa a proposta do fim da escala 6x1. A PEC será votada até o fim do dia. Candidato à reeleição, Lula também divulgou uma carta dirigida às famílias evangélicas, reafirmando seu respeito à fé cristã e à liberdade religiosa. Na mensagem, citou ações de seu governo, como o combate às apostas online, a proteção das mulheres, das crianças e dos adolescentes. Além disso, defendeu 2 dias de descanso semanal para os trabalhadores, o que para o povo evangélico pode significar mais tempo para estar na igreja em comunhão com os irmãos. O texto foi publicado nas redes sociais da Frente de Evangélicos pelo Estado de Direito. Flávio Bolsonaro, do PL, conversou com moradores da Vila Brasília, em Porto Alegre, no início da tarde. Em seguida,

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0: Bom dia, são 7h19. Continuando com as informações pra você. Dá vontade até de rir. Depois do Banco Master, depois de toda essas fraudes, esses roubos do dinheiro público, olha só, teve mais um que pediu um projeto de lei para salvar bancos. Dá vontade de rir desse nosso Brasil, né?
1: Por uma diferença de apenas 5 votos, o plenário da Câmara rejeitou o texto apresentado pelo relator a um projeto que criava

0: recursos ao fundo com a anuência do Conselho Monetário Nacional e posterior análise pelo Senado. A proposta foi criticada pelo governo. O deputado Tadeu Venere, do PT do Paraná, disse que as condições para o uso de recursos públicos eram vagas.
1: Há nesse projeto uma situação que preocupa muito, que é colocar recursos públicos em caso de haver problemas com os bancos que porventura tenham dificuldades econômicas. Eu lembro que o PROE, lá em 1995, já fez isso, a um custo de 16 bilhões de reais à época, por conta de 5 bancos. Agora não se fala em 5 bancos, 6 bancos, 1 banco, 2 bancos. Se fala em problema sistêmico. Mas sistêmico é muito genérico, senhor presidente.
0: O relator, deputado Marcelo Queiroz, do PSDB do Rio de Janeiro, diz que as medidas previstas no projeto já são adotadas em diversos países e que é necessária uma proposta que evite o risco para a economia provocada por dificuldade de grandes instituições financeiras.
2: O que esse projeto está fazendo aqui é exatamente fortalecendo e impedindo uma crise. Agora, o projeto ele estabelece 7 travas. Ora, óbvio, se quebrar um dos 3 maiores bancos, qual é a outra solução que não seja o uso de dinheiro público? Qual? O que a gente vai fazer? Se quebrar um dos 4 principais bancos do Brasil, a gente vai cruzar os braços? Tudo que a gente não quer é a política interferindo para salvar banco.
0: A rejeição da proposta não significa que o projeto original será arquivado. Existem brechas regimentais para a retomada da votação, o que vai depender de decisão da mesa diretora da Câmara. Após a rejeição do texto, a sessão foi encerrada. Da Rádio Câmara de Brasília, Antônio Vital.
3: Maravilha, 7h22. Pois é, foi em 2019, foi no mandato do presidente Bolsonaro, né, pedindo mais essa ajuda, esse socorro para os bancos. Oh, meu Deus. Oh, meu Deus do céu. Olha, 3 mulheres trans são eleitas na Câmara dos Deputados.
4: Érica Hilton, do PSOL de São Paulo, Duda Salaberti, do PSOL de Minas Gerais e Tabata Pimenta, do PV do Rio Grande do Norte. Elas são as 3 mulheres trans que foram eleitas para a Câmara dos Deputados na última eleição. Érica Hilton e Duda Salaberti assumem o segundo mandato, enquanto Tabata Pimenta chega à Câmara dos Deputados pela primeira vez. Ao todo, elas receberam mais de 1 milhão e 900 mil votos. Érica Hilton foi a mais votada das 3, com cerca de 1 milhão e meio de votos. Com isso, ela também foi a mais votada da bancada feminina da Câmara. Duda Salaberti e Tabata Pimenta foram eleitas com 229 mil e 92 mil votos, respectivamente. Segundo o cientista político João Vitor Gonçalves, é o histórico de mobilização política da comunidade que influencia no resultado das eleições.
5: O amadurecimento é o despertar dessa consciência política que a comunidade LGBT entendeu que é necessário colocar os seus iguais, e aí, por uma coincidência ou não, pessoas trans e travestis encabeçando.
4: De acordo com o Instituto Plena Cidadania, 35 pessoas LGBTs foram eleitas em 2026, considerado um recorde histórico para a comunidade. Da Rádio Câmara de Brasília, Raquel Queui.

0: Dessa banda Portal da Serra. É lançamento aqui na Rádio Cidade, na Rádio Veneza, viu, minha gente? 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

pronto para Ana Cristina e para o Charles. A música linda do Roberto Carlos. Nossa Senhora, bom dia. Bom dia.

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0: Que maravilha! 7 horas e 46 minutos aqui na Veneza do Marajó, na Rádio Cidade Belém. Muito bom! 7h46, meu irmão, meu irmão, você tá com o seu Conexão Pingo de Ouro. Bom dia, bom dia, bom dia, bom dia. Deus abençoe você e toda a sua família. Bom dia, tudo de bom a todos nós, maravilha. Vamos trazer agora esportes aqui na Rádio Cidade Belém e na Veneza do Marajó com meu amigo Fábio Chernes. Rapaz, o meu querido neto, o Zezé, ele estava ontem, rapaz, já com a camisa do Fluminense, mas infelizmente, Jéssica, Fluminense perdeu pro Palmeiras. Vamos trazer informação de esporte.
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2: Buongiorno, meu amigo Pingo de Ouro.
0: Buongiorno.
2: Comandando o programa Conexão Pingo de Ouro desta quinta-feira, dia 15 de outubro de

2026. Meu amigo, principais resultados de ontem: Taça Libertadores da América, Fluminense 1, Palmeiras 2, vitória do Verdão dentro do Maraca. Tivemos também Copa Sul-Americana, semifinais, jogo de ida. O Galo venceu Montevideo City Torque do Uruguai 3-0. Tivemos também a Liga dos Campeões da Europa. Goleada do Liverpool para cima do Linz da Áustria, 6-3. Feyenoord, 3-2 no Como, da Itália. O Betis venceu o Porto, 3-2. Shakhtar Donetsk, 3-1 para cima do AEK Atenas, da Grécia. Slovan Bratislava, 0, 3 para o Stuttgart. Roma, 3, Real Madrid, 4. Tivemos também Manchester City, 2, Paris Saint-Germain, 4. Paris Saint-Germain mostrando a sua força. O Aston Villa goleou o Fenerbahçe da Turquia 6-0. E o Bodoglimt da Noruega venceu o Borussia Dortmund 1-0. O campeonato argentino, o Sarmiento empatou com o River Plate 1-1. Tivemos também Copa do Brasil Sub-20, América de Natal 0-3 para o Papão. O Paysandu venceu com gols do Cucre, Matheus Capixaba e Cauã Derek, 3-0 para o Papão. Flamengo 4-1 no Criciúma, Operário do Paraná 2-0 para cima do Náutico e o Santa Cruz venceu o São Raimundo de Roraima 2-1. Tivemos também União Araguainense 1-2 para o São Paulo e o Amazonas tomou goleada do Galo, 4-1 para o Galo. O Atlético Mineiro está forte tanto no principal quanto também na base. Hoje tem Libertadores, Estudiantes e Flamengo, 21h30, lá no estádio Jorge Luiz Irchi, lá em La Plata. Estudiantes e Flamengo, choque de tetracampeões da Libertadores. Hoje tem UEFA Europa League com AZ Alkmaar contra o Apoel Beersheba de Israel, Celje e Omonia Nicosia do Chipre, Lech Poznan da Bósnia contra o Bayer Leverkusen, o Lyon pega o Crystal Palace, Salzburg contra o Milan, Sparta Praga e Lillestrøm, o Torreense pega o Sunderland, além de União Sangilose contra a Real Sociedad, o Benfica joga diante do Celtic da Escócia e o Barnemal pega o Sturm Graz da Áustria, Celta de Vigo e o Ventos de Turim, Dinamo de Zagreb e Anderlecht da Bélgica, Ferencváros e Vitória Pilsen da República Tcheca, Hoffenheim e Besiktas da Turquia.

0: 7h54, esse é o Elton John. Esteve no Rock in Rio e falou que era fã do Gilberto Gil. Abraçou, você é o ídolo, você é importante para a música mundial. Isso é maravilhoso, né? Os caras de extrema. Que isso?
1: Gente,
0: que é isso? Deixa eu ver aqui.

0: Isso me lembrou agora, te. Sim.
1: Pronto.
0: Me lembrou te.
1: 7h55.
0: Me lembrou te. Ele que chegava. Tá tudo fluindo bem aí? Rapaz, isso é muito bom. Você é muito bom. Mas o Gilberto Gil, ele é um cantor. Bom dia pra você, Pino.
1: Bom dia, Duda. Bom dia, Donai do Socorro. Bom dia, meu irmão.
0: Bom dia a toda a galera.
1: Rapaz, quinta-feira, hoje é dia do professor e da professora.
0: Dia do teacher.
1: Dia do teacher.
0: Do perfect.
1: Muito maravilhoso ter esses professores com a gente aqui na programação. Muita gente homenageando também os professores hoje do programa. Agora, esse ramezinho aí que não tá legal. Jess, por favor, substitua aí microfone número 10 aqui.

0: 7h56, você da cidade, você da Veneza, muito bom dia, você da Tocupi, do Brega Brasil, você das emissoras ligadas aqui em 80, a Viva Mosqueiro. Brevemente vai estar no ar a nossa querida Rádio Viva Mosqueiro, muito importante para a região, né? Ainda está em web, né? Mas já vai estar no ar. Isso, meu amigo Gerson. Já, esse quando era pra derrubar tudo.
1: Não vai destruir, isso é diferente.
0: Não se afoga.
1: Calma.

0: Com um pouco de calma e paciência.
1: Olha a qualidade.
0: A rádio.
1: Rádio é som.
0: Som.
1: Televisão é imagem.
0: Milagre só Deus.
1: Só o Papai do Céu. Pois é, Dudu, hoje é dia do professor, meu irmão. Você que é professor também na sua área, meus parabéns, meus sinceros votos que você continue aí deixando esse legado para muita gente na área da segurança, na área da comunicação, viu? Parabéns.
0: E da educação física também.
1: E da educação física, perdão, tá? Desculpa aí, viu?
0: Tá? Ah? Não é com a vulagem, não, rapaz. É que a gente não tá entendendo, se lembra das coisas.
1: Repórter policial, narrador, locutor de estúdio, é apresentador de show, é professor de...
0: De enterro, já transmiti enterro também, velório.
1: É.
0: Já. Foi no dia, inclusive, que um famoso repórter, já não tá mais aqui no mundo presente... Está só espiritualmente?
1: Sim.
0: Ele gostava de fazer recurso, discurso no gelo.
1: Discurso.
0: Ele dizia, chegava aí. Não, bora lá. Aí o chefe de gabinete dele fazia a transmissão também, né?
1: Uhum.
0: Aí eu disse pra ele, rapaz, não, deixa comigo, não sei o quê, subir em cima numa catacumba.
1: Uhum.
0: Então ele tava meio baludinho, né?
1: Uhum.
0: Acima do peso. Uhum. Aí começou, entorna, porque deixa. Aí despencou pra dentro do.
1: Caiu.
0: Tu sabia que por causa disso ele mandou me exonerar?
1: Foi.
0: Porque ele disse o seguinte, ele deveria ter me ajudado a sair de dentro do buraco, ele com um monte de segurança.
1: Como?
0: E não ficar achando graça. Caiu.
1: Igual o velório. Duda, igual o velório do Frei Damião. Lá Ceará, né, Duda? É Frei Damião, Ceará, né? Nome muito forte. Aí foram fazer velório dentro do estádio lá. Aí convocaram um locutor esportivo. Pô, pra que locutor esportivo? O cara que não tem experiência, nunca fez velório nada. Aí, atenção, tá chegando aqui o corpo do Frei Damião. Agora vamos lá embaixo ver como é. Aí o repórter falou: rapaz, aqui o Frei de mão, que Frei de mão, rapaz, Frei Damião.
0: Opa, Frei de mão não.
1: Frei Damião, nos perdoe pela briga, mas foi essa notícia do rádio. São loucos pelo rádio que se aparece de vez em quando no rádio. Duda, dia do professor, faltando poucos dias para a eleição, segundo turno. Ontem a PEC dos 6x1 foi votada, uma vitória pro governo, que já vinha aí lutando há muito tempo. E aí, como é que você vê?
0: Rapaz, eu vejo o Alcolumbre desconfortável, sabe? Ele amarrou tanto isso daí. Amarrou também a PEC da segurança pública, que é muito importante. Olha, aquele cara daquele país, onde ele tem não sei quantos mil encarcerados, que o Flávio foi lá pra ver o modelo.
1: Da Singapura?
0: Não é Singapura, não. Ali é, rapaz, meu Deus do céu. Esqueço o nome do país, o país da América do Sul.
1: Ou da América Central.
0: Não é América do Sul isso aí. Ou é América Central. Eu sei que ele mantém as gangues, né, recolhidas. Mantém as gangues recolhidas. Ele já está recuando. Ele chamou o Congresso e disse assim: olha, nós vamos fazer uma avaliação e vamos ver se a gente libera, dá o perdão para 50% dos encarcerados. Porque isso incomoda bastante os organismos internacionais. Mas incomoda muito os organismos internacionais, sabe? E porque está provado que muitos foram para ali sem ter periculosidade, não eram. Foi no arrastão, colocam lá. O Donald Trump. O Donald Trump, ele gosta muito dessas coisas, né? Agora vai ser um executado nos Estados Unidos, inclusive ia ser transmitido ao vivo a execução. Aí também os organismos entraram em ação. Tal. O cara já está condenado, velho. O cara já está quebrado. Ele vai fazer o que mais? Me te pergunto.
1: Verdade.
0: Acabou a vida do cara. Mas a pessoa mesmo provocou. Isso é. Mas tem casos e tem casos. Na verdade é isso aí. E é isso que o direito tem que permear. Desde o direito dos primórdios, né? onde era bastante comum essas barbáries, até o direito de hoje, né? Perpassa pelo direito anglo-saxônico, um dos países onde tem um direito muito bom é o Brasil, rapaz.
1: Não, aqui é Brasil. Maravilhoso.
0: Aqui é o Brasil, só que a gente não pode retroceder com métodos ortodoxos, né?
1: Boa.
0: Então, a gente não pode, nós temos que evoluir, nós temos que ir para cima. É por aí a história. Então, parabéns a todos os professores, vamos homenageá-los também. E se der alguma coisa ao contrário, uma das classes que mais vai sentir o abalo,
1: com toda certeza,
0: São os professores. Com toda professores, certeza. Pesquisadores e tal. Esses aí vão sentir bastante. O que fez o...
1: Eu tava lembrando
0: o
1: ontem.
0: Candidato, né? Mudar de ideia e votar na PEC 6x1. Isso prova o quanto a pessoa é instável.
1: É igual o pai, né, bicho? Como o pai falava um negócio agora e depois mudava completamente, principalmente na pandemia que você viu. Você que tá aí ouvindo a gente, você que é defensor desse projeto, você viu que o cara mudava todo momento a fala, não tinha uma postura de presidente. E ainda, pelo amor de Deus, o que o cara queria fazer com o SUS? Queria deixar na mão dos empresários, como os Estados Unidos, lá, se você se quebrar, se você se bater, se você sofrer um acidente. Meu irmão, tá pensando que os Estados Unidos vai pagar, o governo vai pagar, quem paga
0: ele
1: é você.
0: Ele vai te socorrer.
1: Ele vai te socorrer. Mas agora, você vai ficar com a dívida, meu irmão.
0: Quando você receber alta, vem com você o boleto.
1: Queria privatizar o SUS. Eu não tô mentindo, isso daí foi falado. E o cara ainda defende um projeto desse? É porque pensa que nunca vai precisar do SUS, nunca vai precisar de um hospital público. É só os caras que têm dinheiro, que acham, que pensam que tem dinheiro, né? Pensam dessa forma. Então, muito cuidado, minha gente. Muito cuidado.
0: Agora, pergunta que não quer calar. Né? Não, tem que negociar para trabalhar por hora. Bom, tudo bem. Vamos lá, vamos topar isso aí. Vamos topar isso aí, beleza, tranquilo. Sem problema nenhum. Agora, eu te pergunto, os políticos vão também trabalhar por hora, receber por hora trabalhada?
1: Essa é a questão.
0: Todos não são iguais perante a lei?
1: Sim, sim.
0: Então pronto. Agora, se for assim, aí, velho, sabe, as coisas...
1: Meu irmão, o cara, olha, lá em Brasília, o movimento, Gerson, terça, quarta e quinta, só 3 dias
0: que os caras trabalham. E tem os que não vão, rapaz.
1: Os caras nem vão.
0: Os que não vão.
1: Terça, quarta e quinta aqui, pelo amor de Deus.
0: É isso, velho. Aí, então... Vamos... ver o que é que vai acontecer. Porque senão... Aí é muito fácil, pessoal. Então, é por aí. Aí, o que é que acontece? Fica a pergunta. Também... O serviço público vai ser dessa forma? Hã? Ou só é pro CLT? Praga do CLT, né? Então eu tenho que ver muita coisa aí. Vereador, deputado federal, senador, governador, prefeito, todo mundo vai trabalhar assim. Entendeu? Todo mundo vai trabalhar. Negociando por hora. Negociar por hora. E a hora trabalhada hoje, ela é muito... Uma hora trabalhada hoje, eu acho, ela deve estar...
1: Em torno de R$7,00.
0: R$7,50.
1: Para você tirar R$70,00, tem que trabalhar 10 horas. Não dá para nada, amor.
0: R$70,00. Não dá para pagar o ingresso do Flamengo e o Clube do Remo. Que país é esse, mano?
1: Tô indo embora, minha gente, fica com Deus, que eu continuo com ele amanhã de manhã cedinho, estarei com você aqui na sexta-feira do Pingo de Ouro, sorteando sexta, né, Duda?
0: Sim.
1: Pode dar uma sexta de alimentos amanhã, te prepara aí, hein? Valeu, vem aí o show do Adonai aqui na cidade de Belém, na Veneza do Marajó.

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0: Adonai, meu amor. Bom dia.
1: Bom dia, Brasil. Bom dia, minha gente. Um grande abraço a todos vocês. Que o dia seja um dia de paz, um dia de alegria, um dia de emoções. Sobe e desce, 8 e 11, vai. Nos embalos do Adonai, na quinta-feira.

Tudo bem, Maria? Vamos abrir as portas da vida, as janelas da felicidade. Esparra mais alegrias e os prazeres desta nova manhã, deste novo encontro para abraçar velhos amigos. Seja a capital de Santa Maria de Belém, do Grão-Pará, para os mais diversos rincões deste país da felicidade, chamado Brasil. Eu te amo, meu Brasil, eu te amo. Bora começar com essa música. Meu coração é verde, amarelo, branco, azul, anil. Eu te amo, meu Brasil. Bom, te amo, meu Brasil. E vamos acreditar no nosso país. Vamos acreditar no nosso país. Vamos acreditar nas coisas boas. Vamos acreditar em tudo que pode ser bom pra gente. Então, hoje é mais um dia de emoções, de coisas boas, para que você possa, então, fluir bem no seu ir e vir. Que Deus abençoe a sua caminhada, a sua jornada, e que o dia seja um dia muito especial na sua vida. Bom dia. Bom dia.

Segue em frente, não siga apavora. E vamos abrindo o caminho, porque Deus está à frente de tudo, comandando tudo. É só acreditar. Bom dia, minha amiga dona de casa. Bom dia, meu amigo trabalhador brasileiro. Bom dia pra você, dona de casa. Bom dia pra você, taxista. Bom dia pra você do Uber. Bom dia pra você do Moto Uber. Bom dia pra você que é motoboy. Cuidado com as pistas, cuidado com as manobras, cuidado com a velocidade, meu irmão.

umidade 27 graus Celsius. Neste momento, pela mente de mercúrio estaciona-se aí. A sensação térmica é de 30. Tem mais sol agora pela manhã. É sol direto. Durante o dia inteiro, sol. Não tem aqui perspectiva, ou perspectivas, como queiram, de chuva. Zero de chuva. Vento 13 quilômetros. Umidade relativa do ar. A umidade relativa do ar, meus amigos, ela está meio que complicada, 74%. Olha só essa umidade relativa do ar. Tão tanto que não tá seco, tá abafado, né? Tem que tomar água, tem que se banhar. A qualidade do ar, 29. Então, meus amigos, esse é o quadro do tempo e da temperatura. 8h15, vem comigo, que eu estou com você na cidade, eu estou com você na Veneza, eu estou com você na Tucupi, eu estou com você, meu amigo, meu irmão, nos acompanhando na Rádio Brega Brasil, na Rádio Energia do Bem e na Viva Mosqueiro.

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1: Quinta-feira, dia 15 de outubro, na área, chegando com aquele clima acolhedor, intuitivo e cheio de sensibilidade para aquecer nossos corações. O sol segue brilhando na elegância e diplomacia de Libra, trazendo harmonia para nossas conexões. Já a lua faz sua transição para o afetuoso, protetor e intuitivo signo de Câncer. É o encontro perfeito da leveza e do charme de Libra com a profundidade e o cuidado do elemento água. O dia está espetacular para fortalecer laços afetivos, ouvir o seu sexto sentido na hora de tomar decisões e cuidar do seu bem-estar com todo o carinho do mundo. Bora conferir o que os astros reservam para o seu signo no dia de hoje. Atenção, Áries! A lua em Câncer convida você a desacelerar um pouco o ritmo e voltar as atenções para a harmonia do seu lar e das relações familiares. Use sua garra natural para defender o bem-estar de quem você ama e deixar o espaço super acolhedor. No amor, o carinho nas atitudes simples vai aquecer o seu coração. A cor para hoje, vermelho coral, número da sorte 11. Atenção, atenção, Touro! Sua comunicação ganha um tom extremamente afetuoso, persuasivo e empático nesta quinta-feira. Aproveite a clareza mental do dia para alinhar conversas importantes no trabalho, negociar com bom senso e apoiar os colegas. No romance, a sintonia no papo e a cumplicidade trazem muita paz. A cor para hoje, verde massa suave, número da sorte 50. Atenção, atenção, Gêmeos! O astral da quinta-feira volta o seu foco para a organização prática das suas finanças e para a valorização dos seus talentos no expediente. Mantenha os pés no chão, organize seu orçamento e cuide do que é seu com carinho e sabedoria. No amor, a busca por estabilidade e acolhimento dá o tom. A cor para hoje, amarelo canário, número da sorte 79. Não saia daí, já já a gente volta com as previsões para os signos de Câncer, Leão e Virgem.

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2: Às 8 horas e 23 minutos, Cássio Nunes Marques descumpriu promessa de imparcialidade que fez a Lula, diz Bela Megali. FAB impõe sigilo de 100 anos à lista de passageiros do jato de Vorcaro. Caetano descobre 57 anos depois quem era o sargento que o ajudou na prisão. Polícia busca adolescente suspeita de matar a blogueira Rafaela Cabral. Ex-técnico do Botafogo comenta elogios que recebeu de Sirdoff, novo técnico do Corinthians. Clemens Sirdoff, jogador de futebol, treinador que já tem uma rodagem, hein, como treinador, desde que parou de jogar a bola. É o novo treinador do Corinthians. Mas é, pá, o Corinthians troca muito de treinador, rapaz. Troca de treinador. Passagem de furacão deixa mais de 500 mil pessoas sem energia. FAB discute com empresários plano para elevar a idade de aposentadoria e rever Bolsa Família. Troca no TSE, fortalece ala lulista e isola Cássio e André Mendonça. 8h24 agora. E o pau tá cantando na casa de Noca. Flávio propôs fim da proteção e área onde pai foi multado. Impressionante, né? Como tem famílias que tomam conta da política brasileira. Nós aceitamos isso, rapaz. Aceitamos isso. Quer dizer, não há um revezamento de pessoas desconhecidas, que tem proposta e tudo mais. Zania sorteado relator de ação que pede aumento no preço mínimo do cigarro. Aumentar cigarro. Caso Master, falta de fiscalização permitiu fraudes usando fitset, diz especialistas. Que coisa, mano. Que coisa. Governo aposta no STF para garantir segundo turno no Rio e mobilização pro Lula. INSS não garantirá estabilidade financeira a 92% dos brasileiros, diz pesquisa. Eu vou ser aposentado, porra. Você tem que pensar, você que tá agitando aí, viu? Porque você também vai entrar na ripa sagrada, mano. Entendeu? E ela já tá benzida e ungida com aquele óleo, viu? Não percebendo o que você vai fazer, né? Não. Tudo pode. Agora são 8h26.

Agora são 8 horas 23. Cumbia é um ritmo muito gostoso, não é isso? Bem, agora começando aqui com o Pingo, né? Me falhou a memória sobre o país que ficou mundialmente conhecido por prender de forma massiva membros de gangues. É El Salvador, país pequeno. El Salvador. Pai do presidente Nayib Bukele. Deus o livre. Decantados em versos e prosa por quem quer o poder aqui no Brasil. Olha, não sou de gangue. El Salvador, guerra contra gangues, matou 500 pessoas em 4 anos. Há 4 anos completados, o presidente Nayib Bukele mantém um regime de estado de exceção, durante o qual cerca de 91 mil pessoas foram detidas, quase 100 mil pessoas, sem mandado judicial. Um terço das mortes ocorreu por falta de atendimento médico, né? A cadeia, isso aí não tem muita diferença de determinados regimes hitlerianos. Um total de 500 pessoas morreram em 4 anos completados desde o início da guerra contra gangues. Desde 27 de março de 2022, o presidente Nayib Bukele, pode ser Nayib também, Nayib Bukele, mantém um regime de estado de exceção, durante o qual cerca de 91 mil pessoas foram detidas sem mandado judicial. De acordo com organizações de direitos humanos, a medida resultou em graves violações. É. O camarada só sente a barra quando alguém da família dele faz uma merda e vai preso. Ah, foi uma prisão injusta, não sei o que, tá fora isso não, quer ver preso, morto, exterminado, tudo mais. Eu não quero com a minha fala defender fora da lei, mas o Estado de Direito, ele tem mecanismo para punir. Ah, mas tem que ser imediato, tem que matar logo. É, mas é uma solução, né? Só que o direito brasileiro não permite execução aqui só em caso de guerra, né? Só em caso de guerra. Mas, né, eu quero ver os camaradas acabarem com o narcotráfico no Rio de Janeiro. Vou mostrar uma coisinha aqui pra vocês, bastante interessante. É, o Ruas, que entre aspas ganhou a eleição

0: E que as pessoas não tinham para onde ir, elas começaram a migrar para determinados locais ali para morar. Houve uma mistura e a polícia da época começou a atacar, matar, bater e também se misturar. Então isso não é um assunto fácil de dialogar e de resolver. É um assunto extremamente complexo. Ah, vamos terminar na força. Porque muitas pessoas que moram em morro, elas não mexem com o narcotráfico. Elas não são fora da lei. Mas é o único lugar que elas têm para morar. Os projetos sociais, eles chegam muito, mas muito timidamente, nesses locais. E onde o governo não chega, quando eu falo governo municipal, desculpa, governo estadual, governo federal, eu acho que essa briga danada aí, por poder, estão esquecendo lá. Aí quem é que vai chegar lá? Quem tem bala na agulha, quem tem a ponta, aí faz uma festa aqui, outra ali, distribui cestas e tal, aquela coisa toda, e essas pessoas vão ficar do lado de quem? De quem está alimentando elas. Tem favela em Belém? Tem. Quase todo estado brasileiro tem a área de favela. Então pesquise aí, você que me escuta. Aí depois, dona, eu cheguei aqui, eu já tenho a resposta. Alô, Márcia, bom dia para você, minha amiga Márcia. Lene, bom dia para você, Lene. Na escuta, manda um abraço para minha rainha Santana, está na escuta do seu programa. Um forte abraço à equipe da rádio. Lene, variedade do federal. Tem a Lu, tem a Lene. Essa aqui é a Lene, a loura. Quem mais aqui? A nega de Moaná. Ela mandou um áudio. Alô, nega. Fala aí, nega. 8h35 minutos, sentindo aqui a falta de vários ouvintes que hoje não ainda marcaram presença, não deram bom dia pro Adonai. Por isso, Adonai vai ficar triste. Né? Peça a sua música. Peça a música que fez bem, faz bem pra você. Fala, nega.
1: Bom dia, dona de socorro. Já estou ligadona com você. Que Moaná. Pode mandar as balas aí.
0: Fala, Moaná. Bom dia pra vocês. Acompanhando através da Rádio Veneza do Marajó. 8h35.
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3: E já chegamos com mais previsão astral. Atenção, Câncer, Leão e Virgem. Câncer, com a lua iluminando seu signo hoje, seu carisma, intuição e sensibilidade estão no topo absoluto. Aproveite o dia para cuidar da sua energia, confiar nas suas percepções para fechar negócios e se colocar em primeiro lugar. No romance, seu magnetismo é puro encanto e o amor responde em dobro. A cor para hoje, prata pérola brilhante, número da sorte 02. Atenção, atenção, Leão! A quinta-feira convida você a desacelerar nos bastidores, escutar sua voz interior e recarregar as baterias emocionais. Evite correrias desnecessárias e use o dia para organizar seus próximos passos com total sabedoria e discrição. O amor pede momentos tranquilos, cheios de carinho e proteção na intimidade. A cor para hoje, dourado bronze luminoso. Número da sorte 88. Atenção, Virgem! A lua em Câncer favorece demais o trabalho colaborativo. A troca de carinho com os amigos leais, o planejamento de sonhos futuros também. Unir sua visão prática com empatia do dia vai te ajudar a liderar projetos com extremo sucesso. No romance, a parceria sincera e o respeito mútuo dão um tom. A cor para hoje, azul claro. Número da sorte 35. Já a gente volta com as previsões para Libra, Escorpião e Sagitário. Não sai daí.
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0: dos últimos 6 anos, conforme relatório apresentado pela Polícia Federal. Esse relatório é um relatório de inteligência. Aí, meu irmão, você quer que os caras não ganhem a eleição? Com todo esse dinheiro, esse Canela é um cínico. Mas foi o segundo deputado mais votado. Aí, que a gente pergunta assim: ah, mas Adonai, o povo que quer? O povo? O povo que é comprado, o povo que é filha da mãe, que é o famoso voto inteligente, que é aquele que você compra. Quem mais aqui? Bom dia, Adonai, aqui é o Avelino do Sideral. Não tenho ligado, mas estou sempre ligado aqui, tanto em casa como no trampo. Sou motorista em uma empresa de distribuição. Toca pra mim, muito estranho com o Dalton. Fica na fé. Fica na fé você também, Raimundo. Obrigado aí. Alô, Maria Isaura. Bom dia, Maria Isaura. Satélite na escuta do programa. Desejando um dia de muitas vitórias e bênçãos. Obrigado, obrigado, obrigado pela homenagem também. O dia dos professores. Bom dia, dona. Estou na escuta do programa. Aqui no Ariri Bolonha. Parabéns a todos os professores, especial minha mamãe. A Lúcia Leite e professora Lene da Hidroginástica. Tayane Leite. Alô, Carlos. Presente, Adonai, já estou aqui na escuta. É o Carlos do Sideral. Bora, vá mandando, vá mandando, vá mandando. Vá crescendo. 8h40, bom dia.
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2: E já chegamos com mais previsão astral para Libra, Escorpião e Sagitário. Atenção, atenção, Libra. Com o Sol no seu signo e a Lua ativando no topo do seu mapa, sua carreira e imagem pública ganham destaque, empatia e admiração. Mostre sua competência com diplomacia de sempre, ouvindo as pessoas e criando soluções acolhedoras no trabalho. No amor, o apoio mútuo aos objetivos de vida fortalecem os laços. A cor para hoje, rosa pêssego suave. Número da sorte, 61. Atenção, atenção, Escorpião. Sua intuição e sua vontade de expandir horizontes estão tinindo nesta quinta-feira. Excelente para focar em novos estudos, planejar viagens ou buscar soluções inspiradoras para suas metas de longo prazo. No romance, o clima é de entusiasmo, conversas profundas e cumplicidade total. A cor para hoje, vinho intenso. Número da sorte, 27. Atenção, atenção, Sagitário. O dia pede desapego de preocupações antigas e um olhar mais intuitivo para reorganizar suas parcerias financeiras. Confira a sua capacidade de se reinventar e transformar qualquer objetivo em oportunidade de crescimento. No amor, a química esquenta em momentos de total entrega e confidência. A cor para hoje, púrpura cardeal brilhante. Número da sorte, 93. Já já a gente volta com a última sequência de hoje, com as previsões para cá.

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1: Agora 8h48, com prazer muito grande, registro aqui uma audiência super especial. Meu amigo cantor e compositor Luiz Guilherme. Alô, Luiz Guilherme, meu irmão, um abraço. Alô, Lúcia.

0: Estou ouvindo a Rádio Cidade aqui no Ariri Bolonha. Toca qualquer música do Paulo Sérgio. Marisaura, Adonai, se possível, especial quero ouvir Antônio Marcos. Já teve o especial do Antônio Marcos? Eu acho que não. Não, Antônio Marcos não. Porque chove à tarde, se entristece o caminho. Muita música boa, então especial vai ser com Antônio Marcos. Escolho o seu também. Bom dia, Adonai. Bom dia pra você, Janiele. Bom dia, um beijo pra você, tá bom? Quem mais aqui comigo? Bom dia, mando um abraço pros meus pais, Santana e Luiz. Estão escutando a rádio no bairro Cabanagem. Fala, Cabanagem. Alô, bom dia pra vocês. Aqui quem está. Ah, é a Lu, a irmã da Lene. Também o povo aí da Cabanagem que nos acompanha. Muito obrigado, tá? Tudo de bom pra vocês. A audiência de vocês, ela é importantíssima pra gente, tá? Vocês nem imaginam. Isso é um combustível que nos move todos os dias para fazer rádio. Rapaz, se o PL ganhar, eu quero ver o que eles vão fazer para acabar com o narcotráfico no Rio de Janeiro. Essa eu vou ver. Essa aí eu vou ver de perto. Caso aconteça, né? 8h50 minutos. O jogo ainda não acabou. Não chegou nem aos 40 do segundo tempo. Tá por aí. De repente, não é nada do que estão pensando ou que possa imaginar a nossa van filosofia. Já dizia William Shakespeare: existe mais mistérios entre o céu e a terra do que possa imaginar nossa van filosofia. Disse-me um dia isso também a falecida mãe de santo, Mãe Fátima de Ança. 8h50.
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1: E já chegamos com a nossa última sequência de hoje, com previsões de Capricórnio, Aquário e Peixes. Atenção, atenção, Capricórnio. A lua no seu signo oposto joga luz sobre suas parcerias e relacionamentos diretos, pedindo mais sensibilidade, escuta e carinho. Deixe a rigidez de lado e construa pontes afetivas com quem trabalha ou convive com você no dia a dia. No romance, a lealdade e o acolhimento trazem segurança absoluta. A cor para hoje, cinza sombra. Número da sorte, 42. Atenção, atenção, Aquário! Sua quinta-feira ganha um ritmo super dedicado para cuidar da sua saúde e do bem-estar e da organização impecável do seu ambiente de trabalho. Coloque a rotina em dia com paciência e celebre o prazer de ver tudo em ordem. No romance, gestos de cuidado prático e presença sincera valem ouro. A cor para hoje, azul fechado. Número da sorte, 18. Atenção, atenção, peixes! Com a lua em câncer, em perfeita harmonia com seu signo, sua criatividade, sorte e romantismo estão explodindo em pura luz. Aproveite esse astral maravilhoso para expressar seus talentos, se divertir com seus hobbies e espalhar a sua energia leve por onde passar. No amor, o clima é de encantamento puro e paixão. A cor para hoje, lilás violeta. Número da sorte, 85. E por hoje é isso. Mas amanhã a gente volta com mais previsão astral. E lembre-se, no compasso da vida, a intuição é a bússola mais perfeita que a sua alma pode consultar. Um grande abraço e até amanhã. 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
1: Esqueci que não tinha pago o lanche. 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São os verbos que têm dois particípios. A forma regular, longa e que termina em ado ou ido, para depois de ter e haver. E a forma irregular, geralmente mais curta, depois de qualquer outro verbo auxiliar. Foi pago, estava pago. Outros verbos abundantes são, por exemplo, pegar, entregar, aceitar, imprimir, matar.
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0: Agora 9:02. Pessoal, amanhã eu toco. Amanhã eu faço o especial do Antônio Marcos. Tá, Isaura? Amanhã eu faço o especial do Antônio Marcos, que nós já tínhamos aqui, já haviam pedido o Alceu Valença. E como pediram o Alceu Valença, nós vamos atender essa solicitação. Alô, Lene, bom dia pra você, na escuta. Ela tá mandando um alô pra Dona Santana, na escuta do programa. Dona Santana é a mãe dela. Bom dia pra você, Lene. Vamos nessa, 9:03.
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0: Alceu Valença hoje, Tropicana e Como Dois Animais.

0: Rapaz, são 9h10. Mais uma vez falando sobre os tarados de plantão, né? Rapaz, nós postamos no nosso portal Adonai de Socorro, portal de notícias, a repórter Gisele Favacho, da SBT, uma mulher muito bonita, chama atenção, rapaz, aí tem uns caras que começam a postar coisas, sabe, do arco da velha, linda, não sei o que, eu casaria, e não sei o que, mano, uma mulher bonita, altamente competente, muito competente, diria até que daqui a pouco já vai para uma emissora nacional, sabe? Tem um pessoal que faz essa coisa, né? Mesmo uma menina, ela foi ser estagiária, viu? Ela foi ser estagiária, tô lembrando. Aí o camarada pirou pela mulher, a menina. Aí já ia buscar a menina na casa dela e tudo mais, só que ao invés de ser discreto, né? Já foi, sabe, partindo pra cima. E, enfim, deu até frango assado pra menina. Frango assado deu uma dor de barriga na menina. Depois saiu. O cara tava aloprando. Aí eu disse, não, eu não quero mais estagiar, não. Eu assumi, esse homem é doido. E sabe, pessoal, é assim, é desse jeito que as coisas funcionam. Eu só aprendi que nós temos que ter limites nas nossas ações. Que muitas vezes você pensa que você está abafando. É, porque ninguém quer ser feio, você sabe isso, ninguém quer ser feio, todo mundo quer ser bonito. Aí de repente, o que acontece? Dá errado. Aí ao invés do elogio, ó, excelente profissional, tá, muito bonito e tal. Aí o cara vai aloprando, ai meu Deus do céu, ai eu com essa mulher, não sei o quê. Mano, mas tu não tem nem dinheiro pra te sustentar, cara. É. Pega essa pavulagem pra cima. Pensa que mulher só pensa em sexo, é? Não. Não. Tem carinho, tem que ter um monte de coisas. Aí eu só fico aqui olhando. Cada coisa, rapaz, que tem nessa internet. Parece ter uma galera que passa o dia inteiro sem fazer nada na vida. Eu uso o telefone porque eu tenho que fazer contatos publicitários, eu tenho que acertar uma coisa aqui, acertar uma outra coisa ali. Então eu uso o telefone celular. Sabe o Roberto lá da Água de Coco? O Jess conhece o Roberto. Ontem ele me perguntou sobre expedito. Eu falei, não sei sobre expedito. Sumiu, meu amigo Expedito Soares. Aí ele disse, eu disse, olha, Roberto, qual é o número do teu telefone? Ele disse, não, Adonai, eu não gosto de celular, não tenho. E tem muita gente que não tem telefone celular. Tem muita gente que não tem telefone celular. Não gosta, não dá trabalho, tem uns que não sabem mexer direito, tem uns que sabem mexer até demais. Tem uns que sabem mexer até demais. 9 horas e 14 minutos. Como eu já falei pra vocês aqui, eu tô na casa de vocês, tô na cozinha de vocês, aí eu só não tô comendo na casa de vocês, mas eu tô aí dentro da casa de vocês. E você vai conversando comigo, eu vou conversando com você, monta uma prosa aqui, você manda uma notícia ali. Janiele, alô Janiele, bom dia Janiele, tudo de bom pra você. Janiele, você é torcedora do Flamengo, ela disse, hoje tem seleção. Foi hoje, o Flamengo já jogou, não? Não, joga hoje.
1: Flamengo!
0: Joga hoje. Você também, eu sei que você gosta também do Flamengo. Eu sei disso. 9h15 minutos. Eu já sei quem é. 1, 2, 3, 4, 5. Hã? Tá aí na linha comigo. Pra conversar comigo. Eu acertei? Acertei, né? Eu acertei. Alô, Valdir! Bom dia, Valdir!
2: Bom dia! Bom dia.
0: Por isso que o telefone do Valdir é um lanterninha. Né, Valdir?
2: É verdade.
0: Muito bem. É verdade. E o que é que você manda, Valdir?
2: Tô bem, graças a Deus, tô fazendo aqui um feijão com umas ossadas aqui.
0: Ah, isso é bom. Isso é bom.
2: Isso.
0: Isso é muito bom. Mas muito bom mesmo.
2: Já tá no fogo já.
0: Você quer alguma música?
2: Põe uma do Roberto Carlos. Caminhoneiro.
0: Você gosta do caminhoneiro do Roberto Carlos?
2: Isso, pensando nela.
0: Pois é, daqui a pouco vou tocar a música de meu amigo Luiz Guilherme, que está na escuta, grande cantor e compositor Luiz Guilherme. Luiz Guilherme é um grande cantor, mas esbarrou por ter opiniões iguais às minhas, por combater algumas coisas, aí você é sacaneado. Você é sacaneado. São 9h16. Valdir, tudo de bom pra você, ah, tá?
2: Tenho um bom dia.
0: Você tem falado com a sua namorada?
2: Oi?
0: Você tem falado com a sua namorada?
2: Eu não tenho namorada.
0: Mas você disse que você estava engrenando ali uma... Sei lá.
2: Ah, não deu certo.
0: Não deu certo, né? Você é um tipo muito exigente, é?
2: Não, porque às vezes a pessoa tem que escolher uma pessoa certa.
0: É, ah, tá. Aí isso é difícil, mano. Quando você pensa que você tá no caminho certo, o caminho certo se desvia. Ai, ai, então bom. Tá bom. Abraço, Valdir.
2: Bom dia.
0: Obrigado por tê-lo como ouvinte aqui todos os dias. Agora são 9h17.

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1: Às 9 horas e 29 minutos, não vejo a hora, diz ministro Paulo Sérgio sobre parar de julgar ICMS. Flamengo amplia conversas para manter Ross. Vê Andressé dá resposta, mas analisa alternativas. Desfalcado na defesa, Estudiantes tem torcida mobilizada para encarar o Flamengo. Primeira mulher a ganhar o Big Brother Brasil anuncia que vai ser a avó. Diz ela que é a realização de um sonho. Fim da escala 6x1. Fim da escala 6x1. FAB põe até 100 anos de sigilo em lista de passageiros do jato de Vorcaro. Sabe por quê? Você não vai encontrar meu nome lá, não é? Não é que eu seja do baixo clero, porque eu não conheci o Vorcaro. Se eu conhecesse o Vorcaro, eu estaria nessas barcas aí. Fala nisso, agora tá pegando para aquele ex-ministro do Bolsonaro, que é o marido da Patrícia Abravanel. Ela está passeando na Itália. Estão morando em casas separadas. Camas separadas. Beijo sem amor. Fim do nosso amor. Lindomar Castilho, papai. Leilão de máquinas pesadas no Pará. Então, acompanhe. Vai lá pra página Leilões. Vai lá que você vai encontrar. Pesquisa Power aponta empate técnico e crescimento de Lula sobre Flávio Bolsonaro. 9h31. Ministro de Lula nega favorecer devedores. Pedidos atingem todos os bens. Lutador de jiu-jitsu é procurado pela polícia após ser acusado. Foi que esse cara fez aqui, Adonai? Que foi que ele fez? De tentativa de feminicídio. Que coisa. Sujeito violento. Sujeito extremamente violento. Agora são 9 horas e 31. 99194 é o telefone. Aqui. 99194-8383. Mande a sua mensagem, mande seu alô, compartilhe com a gente, viva com a gente, entra em contato com a gente e vamos juntos. Nós temos também a rádio no Instagram, vá lá pro nosso Instagram e lá você tem a Rádio Cidade, você tem também a Rádio Energia do Bem, você tem a Rádio Tucupi, você tem a Rádio Viva Mosqueiro, você tem a Rádio Brega Brasil e você tem a nossa Rádio Veneza do Marajó, o amor da ilha, chegando em vários locais aí. Bora lá, pessoal, você que vende máquinas e motores para embarcação, vem anunciar com a gente. Tem muita gente querendo comprar um motor estacionário. 932, um louco colocou motor estacionário. Rapaz, numa carcaça de um Fusca. O camarada só tem freio e acelerador. O cara entra em cada buraco, em cada... Rapaz, tem uns professores, os professores pardais que, nossa... E hoje é o dia do professor, pra você que é professor, pra você que é professora. Eu digo que o primeiro grande amor, ou a primeira frustração... é a professora. Ou o professor. O professor, tem algumas alunas que ficam. Ai, professor. É a música professor também aí. Né? E tem aqueles meninos também que. Ai, a professora é uma gata, não sei o quê. É os primeiros dois. Ou então o professor é chato, a professora também é chata. Aí vem as desilusões. São 9h33, acho que é o Newton César que canta essa música. Professor. Professor apaixonado.
2: Minhas alunas.
1: Essa aí, homenagem a todos.
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Mas uma notícia triste aqui, porque eu conheço a pessoa, mas a manchete já vem, sabe, com uma notícia assim. Namorada de líder do PCC, delegada do Pará, é presa no Distrito Federal. Amassa, mano, amassa. Namorada de líder do PCC, a delegada de Polícia Civil do Pará, suspeita de receber 50 mil do PCC para proteger criminosos. Ela foi presa no setor hoteleiro norte da onde, mano? Vamos à matéria. Delegada Maria Virgínia Greenwald Pinto, da Polícia Civil do Pará, e Renato Henrique do Carmo, conhecido como Gordão, apontado como liderança do primeiro comando da capital PCC, foram presos nesta quinta-feira. A delegada é suspeita de receber 50 mil para fornecer informações sigilosas e proteção institucional a integrantes do primeiro comando da capital. A delegada foi presa em um hotel localizado no setor hoteleiro norte, em Brasília, enquanto Henrique foi preso em um resort de luxo em Porto de Galinhas, em Pernambuco. A suspeita surgiu durante a operação Silagma, conduzida pela Polícia Civil de Pernambuco, que investiga um esquema interestadual de tráfico de drogas, lavagem de dinheiro, ocultação de patrimônio, que movimentou mais de 14 milhões. A investigação policial apontou que a delegada mantém um relacionamento amoroso com Renato Henrique Carmo, apontado como líder da região de Muro Alto, em Pojuca, Pernambuco. O suspeito já havia sido preso em janeiro durante a operação e foi solto. Após a prisão de Renato, o celular dele foi apreendido e os policiais obtiveram autorização judicial para extrair dados do aparelho. A análise das conversas permitiu identificar outros possíveis integrantes e colaboradores da organização criminosa, além de levantar suspeitas sobre relação entre investigado e a delegada. Segundo a apuração, Maria Virgínia teria recebido vantagens financeiras indevidas em troca de proteção institucional, fornecimento de informações sigilosas e acesso a sistemas restritos da segurança pública. Além das suspeitas de envolvimento de agentes públicos, a operação identificou indícios de lavagem de dinheiro e ocultação de patrimônio. De acordo com as investigações, nas suspeitas teriam sido utilizados documentos falsos, empresas formalmente constituídas e outras bancárias. A análise financeira também identificou operações bancárias incompatíveis com a capacidade econômica declarada dos investigados. Para rastrear o recurso, policiais analisaram dados telemáticos, informações de inteligência e relatórios de inteligência financeira do Conselho de Controle de Atividade Financeira. Os fatos relacionados à delegada podem configurar em tese crime como corrupção ativa e passiva, violação de sigilo funcional e colaboração com organização criminosa. O nome da operação faz referência ao conceito jurídico de reciprocidade de obrigações e simboliza a suposta troca de vantagens ilícitas entre integrantes da organização criminosa e agentes públicos, como pagamentos em contrapartida ao fornecimento de informações sigilosas e a proteção de atividades sigilosas. Eu lamento muito, eu conheço a Virgínia. Um relacionamento muito bom com ela, por sinal. Lamento, espero que ela se saia dessa. Assim, infelizmente, muitas vezes você faz coisas que não deveria fazer. Cada um tem um pensamento, cada um tem uma atitude, cada um tem uma deliberação. Muitas vezes por amor, muitas vezes por olho gordo, enfim. São vários os motivos que levam o ser humano, muitas vezes, a ser conduzido por si mesmo ao erro. 9h44.

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Agora são 9h53 minutos. Se você não aguenta a brincadeira, não desce pro play. Não desce pro play que o bicho pega. São 9h53. Aí, Gerson, vou embora. Deixando aqui um abraço, carinho no coração de todos vocês. Amanhã voltaremos. Amanhã tem mais programa a partir das 8 horas da manhã, depois do Conexão Pinguim do Brasil. Cada emissora agora segue sua programação. Um beijo enorme no coração de todos vocês. Valeu pela companhia e até amanhã. Obrigado, meu Deus!

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1: Salve, minha gente, bom dia! Muito bom dia, para você, meu amigo, muito bom dia para você, minha amiga, muito bom dia para você, meu amigo, tá na luta, meu amigo trabalhador, muito bom dia para você, minha amiga dona de casa, naquele abraço especial, seu amigo Manuel Ribeiro, começando mais um programa aqui, essa rádio maravilhosa que todo mundo ouve, todo mundo gosta, todo mundo curte, todo mundo dança, aumenta o volume, porque é uma rádio voltada para você, meu amigo, para você, minha amiga. E a gente não cansa de falar isso, porque essa rádio é realmente de vocês. E muito obrigado por essa audiência maravilhosa que começa cedinho e vai até altas horas, com uma programação altamente eclética para você que gosta do que é bom. Mas vamos falar de Deus. Começando o dia assim, começando o dia agradecendo, obrigado, meu Deus, por esse dia maravilhoso. Obrigado, meu Pai, por essa oportunidade. Obrigado, meu Deus, por esse sol, por esse ar que respiramos, pela saúde que nós temos e que só Deus nos dá. Obrigado pela saúde da nossa família, dos nossos amigos, e que tenhamos um dia repleto de muitas felicidades e de muitas realizações. A partir de agora, comigo, Manuel Ribeiro, até às 12. Vamos sacudir, vamos balançar, vamos dançar!

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1: Vamos lá, garoto, de volta com essa sequência especial que só o DJ Gerson sabe fazer. Esse cara conhece, esse cara sabe tudo, eu vou te contar. E a galera que gosta da saudade, a galera que gosta da marcante, a galera que gosta do carimbó, gosta do forró, do brega, da lambada, do merengue, fica curtindo esse programa e essa rádio maravilhosa, porque a nossa programação é toda assim. Toca tudo para todos. Essa é a realidade. E a gente, claro, sempre procura agradar a todos da melhor maneira possível. Por quê? Porque nós vivemos num mundo onde, infelizmente, a inveja impera, a maldade impera em todos os sentidos. Hoje, é difícil você encontrar empatia. Essa é a realidade. Então a gente tem que lutar por um mundo com mais empatia, respeito e boas palavras. Que a gente aprenda a se colocar no lugar do outro e pense bem antes de falar ou julgar. Afinal, existe um universo inteiro dentro de cada pessoa. E tocar o coração de alguém exige responsabilidade e delicadeza. Que sejamos seres humanos mais humanos, mais gentis, mais generosos. Que a gente seja abrigo e não ferida. Que sejamos gente que inspira, que acolhe e que sabe amar. Oh, coisa linda! Muito bom dia! Vamos em frente, garoto!

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1: Bora abraçando, abraçando cada ouvinte, cada pessoa que liga, cada pessoa que manda o zap e que participa conosco. Muito obrigado, obrigado a todos que nos acompanham. Meus amigos na cabanagem, aquele abraço carinhoso do seu amigo Manuel Ribeiro. Meus amigos no Sideral, Ariri Bolônia. Grande abraço para vocês, muito obrigado pela audiência maravilhosa. Obrigado, meus amigos na Sacramenta, meus amigos no Tenoné, no Benguí, a galera aí no Satélite, no Conjunto Maguari, no Cordeiro, todos aquele, sintam-se abraçados, beijados por toda a nossa equipe, porque nós focamos em você. Obrigado pela audiência, tá bom? Muito obrigado de coração. Quer a tua música? Pode pedir, manda, panda pelo zap. Faz o teu oferecimento, fica à vontade. Diz assim: Emanuel Ribeiro, o Círio foi maravilhoso, o meu cunhado ainda está aqui, meu sobrinho ainda está aqui, minha mãe que veio do interior ainda está aqui, só vai pra semana. Coisa linda, hein? Obrigado, vamos aproveitar, vamos nos divertir, vamos nos confraternizar. É família, é parente, é amigo, todo mundo junto, isso aí é lindo. Vamos lá, minha gente, bom dia!

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1: Eu literalmente morri de fome naquele restaurante. Obrigado pela informação, eu não vou lá então. 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
1: Vamos lá, minha gente, continuando. Deixa, olha aqui, agora é hora dos abraços. Deixa eu mandar um grande abraço, minha querida amiga Thalita. Beijo, querida, lá em Benevides. Tá, meu amigo Antônio, Tony do Queijo, grande abraço para você. Obrigado pela audiência. Até o Zinho, um abraço especial, grande abraço. Tayana, grande abraço para você, Thay. Obrigado pela audiência maravilhosa. Lá no Ariri Bolônia, lá no Sideral, muito obrigado, querida. Grande abraço para você. Minha querida Lúcia Leite, é, a Lúcia que é professora, né? Hoje é o dia dela, parabéns, Lúcia. Parabéns, querida. Grande abraço para você, que você merece. Uma parceira realmente muito legal, maravilhosa, de todas as horas. Parabéns, querida. Parabéns de coração, tá? 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Bora pra cima, Gerson!

Obrigado.

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0: deputados seria um contrapeso à agitação da Câmara. Deputados recém-eleitos e com mandatos renovados tenderiam a avar mudanças rápidas e até radicais. Já os senadores mais velhos só permitiriam avanços lentos e graduais, sem abalos ou rupturas no Império.
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4: 5 horas e 4 minutos.

0: Brasil poderia ter mais estados do que tem hoje se alguns projetos de lei discutidos no Império tivessem sido aprovados. Na época, os estados eram chamados de províncias. O Senado e a Câmara chegaram a debater, por exemplo, a criação da província de Minas do Sul, que englobaria todo o sul de Minas Gerais, e também da província do São Francisco, com terras de Minas e da Bahia. Mas como Minas Gerais era uma das províncias mais ricas e poderosas do Brasil naquele período, seus parlamentares tiveram força política para impedir que seu território fosse diminuído.
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2: Horas e 24 minutos.

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0: líder do movimento negro, Abdias Nascimento tomou posse no Senado em 1991. Diziam se tratar do primeiro senador de origem africana no Brasil. Mas ele mesmo lembrou outros 22 que já haviam passado pelo Senado. Entre eles, Rodrigues Alves e Nilo Peçanha, que também foram presidentes da República. E Zacarias de Góes e Vasconcelos e o Barão de Cotegipe, que foram primeiros ministros no Império. Abdias discursou.
1: Biógrafos tentaram mascarar ascendências. Retratistas falsificaram fisionomias. Por auto-rejeição, aqueles 22 senadores negros omitiram a própria identidade em seus currículos.
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anjo do Senhor anunciou a Maria, e ela concebeu do Espírito Santo. Ave Maria, cheia de graça, o Senhor é convosco. Bendita sois vós entre as mulheres, e bendito é o fruto do vosso ventre, Jesus. Santa Maria, Mãe de Deus, rogai por nós, pecadores, agora e na hora da nossa morte. Amém. Eis aqui a escrava do Senhor. Faça-se em mim segundo a vossa palavra. Ave Maria, cheia de graça, o Senhor é convosco. Bendita sois vós entre as mulheres, e bendito é o fruto do vosso ventre, Jesus. Santa Maria, Mãe de Deus, rogai por nós, pecadores, agora e na hora da nossa morte. Amém. E o Verbo se fez carne e habitou entre nós. Ave Maria, cheia de graça, o Senhor é convosco. Bendita sois vós entre as mulheres, e bendito é o fruto do vosso ventre, Jesus. Santa Maria, Mãe de Deus, rogai por nós, pecadores, agora e na hora da nossa morte. Amém. Rogai por nós, Santa Mãe de Deus, para que sejamos dignos das promessas de Cristo. Oremos. Derramai, ó Deus, a vossa graça em nossos corações, para que, conhecendo pela mensagem do anjo a encarnação do vosso Filho, cheguemos, por sua paixão e cruz, à glória da ressurreição. Por Cristo nosso Senhor. Amém. Glória ao Pai, ao Filho e ao Espírito Santo, como era no princípio, agora e sempre.

tribulação e angústia sobre toda a alma do homem que faz o mal. Primeiramente do judeu e também do grego. Glória, porém, e honra e paz a qualquer que faz o bem. Primeiramente ao judeu e também ao grego. Porque para com Deus não há acepção de pessoas. Romanos capítulo 2, versículos 9 a 11.

Graças a Deus, a paz do Senhor Jesus, a todos os ouvintes, Deus abençoe a sua vida. Nós falamos assim porque Jesus nos ensinou dessa forma. Ele apareceu aos discípulos, toda vez que ele aparecia ali, já ressuscitado, ele diz: Pai, sei que vos. E quando ele estava em vida ainda, no sentido, estava pregando, estava exercendo o seu ministério terreno, ele enviou os discípulos 12 para fazer missão, deu poder a eles e tudo, pegar o reino do céu e curar enfermos e tudo. E assim ele disse para quando chegar

carne. Mas é uma paz espiritual mesmo. Uma paz na alma. Então, não tereis aflição, mas tenha bom ânimo. Eu vicio nesse vencer aí, que é exatamente ter essa paz. Quando Jesus diz: vinde a mim, todos que estáis cansados e oprimidos, eu vos aliviarei. Então, esse alivio, né, você ser refrigerado, você adquirir esperanças, você ter uma esperança que não, no sentido humano, não tem, mas no sentido espiritual você acha, você sente. Então aí ele diz: tomai sobre vós o meu jugo, aprendei de mim que sou manso e humilde de coração, e encontrarei descanso para a vossa alma. Então é um descanso para a alma, não é para o corpo. Porque uma pessoa pode ser crente como ele for, pode fazer o que ele quiser fazer na terra, mas ele vai ter a aflição. Vai passar, vai ter aflição durante a sua vida toda e vai entrar na pior, que é a morte. Então, humanamente falando, não tem jeito. Não existe nada, porque já está ordenado o homem morrer uma vez, ainda falta isso, o juízo. Hebreus 9:27. Ou seja, não tem saída. Agora, quando se trata do lado espiritual, da alma, o espírito mesmo, que é o que dá a paz à alma, o refrigera a alma, a esperança na alma, ou seja, da vida à alma, aí sim, aí é uma paz eterna, é uma paz vinda de Deus, é uma paz que traz a vida, né, que dá a vida, ressuscita a alma. Então a alma está condenada e passa a ter vida. Ressuscitou da morte, é isso aí. Então aí essa paz, ela é diferenciada, porque ela é de Deus, ela é eterna. Não é uma paz momentânea, que você está ali, daqui a pouco você está aflito. É, você tem um momento de paz e daqui a pouco você tá atribulado. Então, quando você vai ver isso aí, que Jesus ele fala assim, aí quando você vai ver a questão do anticristo, que está se aproximando aí, todo mundo sabe disso, embora não queira saber, mas você já está vendo aí todo o mundo se preparando para ter um governo mundial. Então isso aí não é uma história que talvez vá acontecer. Há um tempo atrás pensava assim, uma hora vai ser, sei lá, talvez seja, mas hoje não tem dúvida não, né? Nós já estamos dentro do preparativo, né? Para receber um governo mundial, globalizar a Terra, o globo terrestre. Então você vê que está quase todos os países estão de acordo com o outro já. E falta poucos. E aqueles que ficar contra, nem adianta. Ele não vai viver só. Não existe como você sobreviver, principalmente nos dias de hoje. Antigamente você se isolava no mato, tinha aí essas tribos aí de índio, tava, sobrevivia lá sozinho lá no mato. Mas hoje a coisa ficou meio difícil. Quer dizer, não é que seja difícil, o povo não quer mais viver isolado assim não. Eles estão se unindo, né? Estão ficando cada vez mais dependente um dos outros, apesar da briga, da discórdia, mas mesmo assim. É uma preparação para o anticristo assumir o globo terrestre. Então, quando se trata de 666,

exatamente três vezes homem, ou seja, a trindade satânica, trindade terrena, carnal, é isso aí, que não é eterno, não é de Deus. Então está se tratando de tudo, você ficar isolado de Deus, homem, homem, homem, fora Deus, é isso aí. Mesmo sendo uma preparação do anticristo, que é um homem que vai falar, né, um político que vai parecer, ele vai se apresentar como o Messias, né? Ele vai se apresentar como aquele que traz a solução, que traz a paz ao mundo. E na verdade nós que pregamos o evangelho não pregamos isso. Paz ao mundo. O próprio Jesus, ele disse: vocês cuidam que eu vim trazer paz ao mundo? Pelo contrário, dissensões. Né? Não veio trazer paz ao mundo, não. Então, quando alguém prega isso, ele está pregando errado. Jesus nunca lhe disse que vai ter paz nesse mundo. No mundo tereis aflição. A minha paz eu vos dou, não como o mundo a dar. Então a paz do mundo é uma coisa, a paz terrena, carnal, que é misturado com o diabólico, com o mal, né? Porque o mundo jaz no maligno, o mundo ele é enfermo. A carne do homem, que é o que tem valor na terra, não é pensar que é pato ou jacaré que tem valor, não. O que tem valor é homem. Homem é que foi feito por Deus para dominar todas as coisas da terra. Foi entregue para ele a terra. Então o valor está no homem. Mas ele se corrompeu e perdeu esse valor no sentido de não se dominar mais. Entregou o domínio ao diabo. Então por isso ele é enfermo pelo erro, pelo pecado. Se separou de Deus e ficou vulnerável, assim, nesse sentido. Quando ele busca em Deus, aí ele se recompensa. Então, é nada mais que isso. Então, a paz de Deus, a paz do Senhor Jesus, a paz que vem do Senhor Jesus, ela é eterna, ela é para restaurar. Ou seja, é uma restauração. Sabe aquela coisa que o mundo é uma fantasia? Mas quando Deus entra no negócio, ele é verdadeiro, é eterno. O que é mundano, ele é passageiro, é momentâneo, ele é morte, tem fim, desaparece, vai se acabar. É isso aí. O que é de Deus, ele é eterno. Não tem quem toque, não tem quem possa mudar. Então a paz de Deus é outra coisa. Por isso que diz que no mundo, a paz do mundo é uma. Então vou só ler aqui para confirmar o que eu disse aqui, que Jesus falou, né, que a gente cuida, algumas pessoas cuidam, que ele veio trazer paz ao mundo. E você vê gente pregando isso. Nós pregamos o evangelho para que o mundo tenha paz, as pessoas seja unida, seja não sei o que lá. Não existe, não. A coisa mesmo, porque que Deus, ele prega o amor, né? E ele nos amou primeiro, né? Para que esse amor esteja em nós e nós venha amar os outros. Mas para ter mudança. Não é para você continuar com os mesmos pecados, fazendo as mesmas coisas. Porque assim você não tem esse amor de Deus, não. Então, o anticristo, ele vem aí imitando isso, que é uma paz, uma falsa paz e uma falsa segurança. E depois eu vou mostrar isso aí, biblicamente. Mas veja que Lucas capítulo, no capítulo 12, Lucas capítulo 12, o versículo, eu vou ler o 49, mas eu quero chegar mesmo no 51, né? Mas veja aqui o que disse Jesus quando estava pregando, quando ele estava no seu ministério terreno. Vim lançar fogo na terra, e o que mais quero, se já está aceso?
O que que Jesus está dizendo aqui? Eu vim trazer justiça, eu vim julgar aqui, eu vim como trazendo a solução para restaurar, para mudar, para resgatar o homem para Deus, o homem retornar a Deus, achar uma porta de saída para o reino do céu, é isso aí. Refazer ou desfazer as obras do diabo, é isso aí que ele está dizendo. Então eu vim para dar uma restaurada aqui. Eu vim trazer justiça, justificar pessoas, justificar almas para o reino. Mas é para quem quer, claro, né? Então, ele está dizendo: esse fogo, vim trazer fogo à terra, e já está aceso esse fogo. Ou seja, as minhas palavras é que vai justificar. Se você quiser ela, tá salvo. É isso aí. Eu vou pagar a tua conta. É como que seja dessa forma. Então veja aqui, aí ele diz no 50: importa, porém, que eu seja batizado com certo batismo, e como me angustio até que venha a cumprir-se. Ou seja, importa que eu passe pela morte de cruz, seja açoitado e humilhado, para que possa resgatar, ter essa justificação, ter esse poder de resgate da humanidade. É isso aí. E ele disse que se angustiava no sentido carnal, urbano, que viesse logo aquele dia, para cumprir logo aquilo lá que... Isso aí, com certeza, Jesus se perturbar mesmo com isso aí. Como me angustio, que até que venha a cumprir-se. Aí vem o versículo 51, que é exatamente o que fala, o que eu falei, né? Cuidais vós, que vim trazer paz ao mundo, à terra. É uma pergunta. Cuida vós, que vim trazer paz à terra? Não, vos digo, mas antes dissensões. Ou seja, eu vim trazer divisão. É exatamente justificar aqueles que me seguirem, que me escutarem, que querer, que aceite o meu conselho, o meu tome sobre vós o meu jugo. É exatamente o meu conselho, a minha palavra, a minha doutrina, que segue eu. Então é justificado, os outros ficam contra mim, contra nós. Então é isso aí, é uma divisão. E você vê que Jesus, ele veio e dividiu, foi a humanidade mesmo, no sentido humano. Quando fala de Velho Testamento e Novo Testamento, uma nova aliança, ele rachou até a Bíblia mesmo, no sentido de que? É que o Velho Testamento era ali, tinha Salvador, já tinha morrido na cruz de Calvário, já tinha vindo a justiça para a terra, não. Mas a promessa tinha. Quer dizer, quem se salvou no Velho Testamento foi porque acreditou na vinda do Messias, que viria para fazer aquilo lá, que eles não sabiam nem como é que ia ser. Mas foi passado para eles uma lei, uns mandamentos, uma lei que se eles se interessassem por aquilo lá, acreditassem naquilo ali, se salvariam, ficava justificado. Até Jesus vir e concluir, exatamente, mas pela promessa de Deus já estava salvo ali por aquelas leis, se alguém obedecesse, porque no final é fé também, não tem como. Fé o que é? Eu aposto, eu trabalho numa coisa que eu não estou vendo, num resultado que é após, esse resultado é depois, não agora. Eu não estou vendo logo o resultado, vai ser depois. Então apostatei, ou seja, eu apostei, não apostatei, apostei. Até em Hebreus fala exatamente isso aí, Hebreus 11, primeiro, que é o que é fé, que é o firme fundamento das coisas que se esperam. Então estou fundamentado, estou com certeza, de maneira que eu trabalho em cima disso, da coisa que eu estou esperando. Então, isso é fé. Então, se um povo acreditar na lei,
foi passada por Moisés e tudo, fazia aqueles rituais, tudo certinho, garantiram, pela fé, garantiram a salvação. Na vinda de Jesus foi concluído isso aí, né? Mas Jesus, ele veio dizendo, agora não, agora é espiritual também, a coisa é mais interna, porque eu já vim, a hora vem e agora é em que? Nem naquele monte, nem em Jerusalém se adora a Deus, senão espírito e em verdade. Porque o Pai é espírito e procura aqueles que o adorem em espírito e em verdade, disse Jesus para a mulher samaritana. Então, o que, que é isso? Agora é espiritual. Não é mais se considerado um prepúcio, não, ali, uma coisa, um pacto de sangue cortado com a faca, né, ali, com obras humanas, não. Então é uma circuncisão no coração. O que, que é isso? É uma crença interna, nas tuas emoções, na fonte da tua, um coração da alma, vamos dizer assim. Então você acreditar. Então é uma coisa bem interna, bem espiritual. Tem que ter produtividade ou ação espiritual para que tenha salvação. Porque Jesus já veio, ficou claro. E mudou a humanidade. Antes de Jesus e depois de Jesus. Está contado os anos, os tempos. Então você vê que é uma coisa muito séria, né? Então Jesus diz aqui nesse versículo: cuidais vós que vim trazer paz ao mundo, ou à terra. Não vos digo mais dissensões, porque daqui por diante, daqui em diante, estarão cinco divididos numa casa, três contra dois e dois contra três. Versículo 53. O pai estará dividido contra o filho contra o pai, a mãe contra a filha contra a mãe, a sogra contra a sua nora e a nora contra a sogra. Por que Jesus está dizendo isso aqui? Ele está dizendo que uns vão acreditar e outros não. A mesma coisa quando ele diz que vai chegar, como foi no dia de Noé, aquela coisa, ele diz da vinda dele, aí tudo normal, mas não adianta, quando o filho do homem ele vem como um piscar de olho. Aí não adianta, vai ter dois no campo, um será levado, outro deixado, tem dois numa cama, será deixado um e levado outro, tem duas moendo na moinha, ou ali no pilão, na caçulinha, né? Aí será levado uma e deixada a outra. O que, que ele está dizendo? Se for dois crentes, vai os dois. Mas se tiver um que não é, vai um e fica o outro. Se tiver os dois que não é, fica os dois também. Se tiver os dois crentes, vai os dois. É assim. Então existe uma divisão. Não tem como, porque um é justificado e outro não. Então quem está com Jesus e os outros fica contra, né? Que é essa divisão, que é exatamente essa dissensão, essa discórdia. O pai contra o filho, não é obrigado porque o pai é crente, o filho ser. Muitas vezes não é. Aí fica essa divisão. Então um vai e o outro fica, né? Então veja que é isso aqui, a paz de Cristo é outra, não tem nada a ver com a paz do mundo. Aí às vezes as pessoas até pregam nesse sentido aí, dizendo: olha, nós pregamos a paz do mundo, nós queremos que esse mundo seja melhor. Não existe esse negócio aí, não, menino. Aqui não melhora, não. Né? Aí fica nessa pendenga. Você vai ver que a vida inteira teve guerras, teve essa ganância, essa coisa toda, essa correria, né? Por poder que não chega a lugar nenhum, vai ser sempre assim. E aí você vai ver que quando o apóstolo Paulo escreve aqui, 1 Tessalonicenses capítulo 5,
Porque ele fala aqui no capítulo 4, do versículo 13 ao 18, que aqui é o último versículo do capítulo 4, ele está falando da vinda de Jesus. Para a gente não se desesperar, não se entristecer como os demais que não têm esperança, né? Que não tem esperança. Eu vou até ler aqui o versículo 13 do capítulo 4 de 1 Tessalonicenses, que diz assim: não quero, porém, irmãos, que sejais ignorantes acerca dos que já dormem, para que não vos entristeçais como os demais que não têm esperança. Então, quando ele diz os demais que não têm esperança, é quem aposta só nesse mundo, só nessa terra. Ele está ligado nisso aqui, ele trabalha só para esse mundo mesmo, ele não está nem aí com a eternidade. Então, que esperança ele tem? Está tudo na vida dele, terrena. Acabou a vida, acabou a esperança, tudo. Ou seja, ele não tem um firme fundamento das coisas que se espera, o mundo vindouro, a eternidade, a vida após essa. Ele não pensa nisso. E aí eu vou ler o 14, depois eu vou passar lá pro capítulo 5, que diz: porque se cremos que Jesus morreu e ressuscitou, assim também aos que em Jesus dormem, em Jesus morrem, Deus tornará trazer com ele. Então é isso aí. Aí ele vai falar que Jesus vai vir nas nuvens, tarará. Tudo bem. Agora vamos passar para o capítulo, até o versículo último, eu vou falar aqui, que é o 18 do capítulo 4, que diz assim: portanto, consolai-vos uns aos outros com estas palavras. Vocês não ficar desesperado, não. E vocês têm que ter esperança que Jesus morreu, ressuscitou, assim também nós vamos ressuscitar. Ele vem buscar nós. E vocês têm que consolar os outros com essas palavras aí. Aí entra no versículo, no capítulo 5, que diz assim: irmãos, eu quero chegar no versículo 3, mas eu vou ler aqui o versículo primeiro do capítulo 5. Irmãos, acerca dos tempos e das estações, não necessitais de que se vos escreva. Não adianta estar dizendo aqui tempo e estação. O próprio Jesus disse isso para os discípulos dele, né? Aí ele diz no versículo 2: porque vós mesmos sabeis muito bem que o dia do Senhor virá como um ladrão de noite. Não adianta eu estar dizendo aqui é tal dia, porque nesse dia não vem. Vem um dia que você não espera. É isso aí. A gente está dizendo, não é dizendo que Jesus é ladrão. O próprio Jesus disse isso. Que é como um ladrão, ele vem como um ladrão. Que é aquela hora que você não sabe. Aí você vai ver, irmão, que a vida é desse jeito aí. Você tá em pé, cai morto. Aí você sabia que ia morrer, não? Ou você sabia do teu irmão, teu pai, tua mãe, teu vizinho, o piloto do avião, não sei quem, ia morrer. Sabe nada. Quando dá fé, o cara caiu morto. Quer dizer, vem como ladrão, ninguém tá esperando. Tanto a vida da gente, que é a mesma coisa, quanto a vinda do Senhor também. Ele vem como num piscar de olho. O próprio Jesus disse isso, é como um relâmpago, que ele corta de uma extremidade a outra extremidade do céu, assim é a vinda do Senhor. Então, Paulo está dizendo aqui, não adianta dizer alguma coisa sobre isso, que vem como ladrão, te prepara, te arruma, fica preparado. Aí entra no 3, que é o que eu quero falar exatamente, que me trouxe aqui para falar, né? Que diz assim, no versículo 3 do capítulo 5: Pois que, quando disserem a paz e segurança, então lhes sobrevirá repentina destruição.
como as dores de parto aquela que está grávida. E de modo nenhum escaparão. Então, quando disserem a paz e segurança. Né? Então, você vai ver que vai ter uma paz. Vai parecer uma segurança. Por quê? Eu acredito, eu pessoalmente estou falando, eu de mim mesmo. Eu não acredito muito daqui para frente funcionar mais. Daqui para frente vai diminuir essa questão de criminalidade. Vai diminuir essa desorganização humana. Aquele que não se quiser se encaixar, se organizar, humanamente falando, não é espiritualmente, não é a paz de Jesus, não é a paz do mundo, do seis mesmo, do homem, né? Então daqui para frente vai ser organizado e seguro, vai começar a coisa, vai ter essa organização mundial, que é exatamente esse governo mundial que vai mandar em tudo. E não adianta o caboclo estribuchar, não. Não quero ser diferente, não vai ser. Não adianta. Então a coisa, é claro que não está organizada ainda, mas você vê isso aí. Você vê uns países aí que ainda estão meio estribuchando, que estão resistindo, mas são poucos. Né? São as pessoas que não têm juízo, não se encaixa logo no negócio. Porque é se encaixar nessa organização. Para que exista uma paz mundial e uma segurança. É claro que sempre vai ter alguma coisinha, mas não como está hoje, não vai ficar. Então é um controle de homem. É totalmente fora de Deus, no sentido de que não vai ter glória a Deus. Não, isso aqui Deus ajeitou, arrumou, é Deus que está no negócio. Sempre vai existir para os crentes. Mas a gente vai sempre vai ter essa organização junto com os crentes também, mas depois vai ter a discórdia. E sempre vai ter uma discórdia, porque vai ter um ponto. Os princípios de Deus que o anticristo ele não vai obedecer. Porque está dizendo, parece com Cristo, muito parecido. Mas não é. E Jesus ele falou muito sobre isso, nos últimos dias aparecerão muitos cristos. E não vão dar ouvido de dizer, olha, ele está ali e você ir para lá. Não vai, que não é. E vai fazer milagre de tal maneira que pode enganar até os escolhidos. Então você vê que é muito parecido. Mas vai ter os pontos de quem acredita no Senhor, quem tem Deus na vida, quem anda no jugo do Senhor, na doutrina, na palavra de Deus, na verdade. Não vai ficar enganado. Ele vai ficar sempre com o pé atrás, sempre ali, sem concordar 100%. Que é exatamente aquele os princípios principais, as principais doutrinas de Cristo, ele não vai obedecer e você vai obedecer. Você vai perceber que ele é o anticristo por isso. Mas quando a gente fala assim, parece ser difícil, não, isso é perceptível, a gente vai perceber facilmente, não é tão fácil não. Tem que estar em comunhão com o Senhor. Porque quando você vai ver um judeu hoje, um judeu tradicional hoje, eles esperam Cristo. Ele não acredita que Jesus Cristo é o Messias, o Cristo que estava prometido a vir. Eles esperavam um homem político que arrumasse

mim após mim, negue-se a si mesmo, já dividiu. Você mesmo. Tome cada dia a sua cruz e siga-me. Que siga-me, né? Que cruz é essa? É você ser contra você. Você não concordar com você mesmo. É você não dar lugar a tuas concupiscências, teus desejos, teus caminhos, teus propósitos, as tuas vaidades, as tuas vontades, as tuas avarezas. É isso aí. Então você já é contra você, já dividiu você mesmo. Imagina se você já tem que brigar com você mesmo, imagina como que tá do lado, teu irmão, teu pai, tua mãe, teu filho, teu não sei quem, vizinho. Ele só vai concordar com você se ele tiver na mesma briga. É, se não for, então tem essa divisão bem aí. Então vê, se você tiver dentro dessa vontade de Deus, dentro dessa verdade, dentro desse empenho, dentro do reino, tiver com Cristo, você não fica enganado. Então o judeu tradicional, eles esperam ainda o Cristo, um homem político que vem trazer paz à terra. E se você for pesquisar, eu não estou falando nada de errado aqui, é isso mesmo. Então estão esperando, aí vem esse aí, exatamente, que é um homem político, né? Trazer paz ao mundo, uma falsa paz e uma falsa segurança. Falsa por quê? Porque não leva para o céu. Não é do reino de Deus, não é do reino de Cristo, do Messias. É um reino de homem, terreno. Então por isso que é falso. Então, aí você, os judeus vão ser enganados. Tá, é bíblico. Porque eles vão pensar que é o Messias mesmo, porque exatamente eles estão pensando no sentido natural. Sentido desse anticristo aí, que ele pensa que é o Cristo, a organizar a terra, ficar tudo arrumadinho. E aí eu vi um dia desse um rabino, que é desse tradicional mesmo, judeu, sendo entrevistado num podcast. E o homem perguntou: por que que vocês não acreditam que Jesus Cristo é o Messias, isso, prometido, esperado? Aí ele disse: porque ele morreu. O cara tem que entender que ele não morreu. Jesus não morreu. Pelo contrário, passou pela morte e saiu na vida. Jesus, ele era o Cristo, e é, né? Que ele veio da eternidade, passou por uma temporada como homem carnal. O Verbo se fez carne, habitou entre nós e vimos a sua glória como a glória do unigênito do Pai, cheio de graça e de verdade, diz o apóstolo João, capítulo 1, versículo 14. Ele passou por esse processo de carne, mataram ele, a carne dele, e sepultaram ele, foi ressuscitado, transformado num corpo glorificado, voltou para a eternidade de novo. É isso aí. Então ele foi transformado, né? Então é isso que vai acontecer com nós. Agora, se, vamos dizer que viesse o anticristo aí, ou o Cristo, como eles dizem, que esse Cristo não vai morrer, esse homem não vai morrer, aí aqueles que acreditar nele não morrem, e os que morreram, que é o caso que foi falado aqui, que não tem esperança, aqueles que não... que já dormem, né? Aqueles que já morreram, não tem chance de ser salvo. Como? Porque já morreu. Então Jesus, quando faz você estar vivo como está morto no dia da vinda dele, se você morreu com Cristo, você ressuscita para a vida eterna. E se você estiver vivo, será transformado. Isso aí que diz aqui nos versículos que eu não li aqui, do capítulo 4. Eu li o 13, 14, e eu pulei pro 18, né?

Mas eu vou até repetir aqui para poder a gente se alinhar aqui no que estamos falando. Vou repetir o 13. Não quero que, porém, que, irmãos, que sejais ignorantes acerca dos que já dormem, acerca dos que morreram. Eu não quero que vocês sejam ignorantes. Vocês venham saber, ter conhecimento de como é que vai acontecer. É isso aí. Acerca dos que já dormem, para que não vos entristeçais como os demais que não têm esperança. Ou seja, é para vocês saber, não ficar triste como aqueles que não sabem nem como é que funciona isso. É isso aí. Quero que vocês tenham entendimento nisso. Versículo 14. Porque se cremos que Jesus morreu e ressuscitou, olha aí, é isso que o cara disse, que Jesus

Jesus dorme, em Jesus morre. Com Jesus, sendo crente, é isso aí. Em Jesus dorme, Deus o tornará a trazer com ele. Quando Jesus vir, ele vem, ressuscita essa pessoa. E vem com ele vem salvo. É isso aí. Não vem condenado. Versículo 15. Dizemos-vos, pois é isto pela palavra do Senhor. Ou seja, Paulo está dizendo, não é eu que estou inventando uma história aqui, que eu entendi dessa forma, e eu estou falando, não, estou falando que o próprio Jesus disse, é a palavra do Senhor que falou, né? Dizemos-vos, pois, isto pela palavra do Senhor, que nós, os que ficarmos vivos para a vinda do Senhor, não precederemos os que dormem. Ou seja, no dia que Jesus vier, os que tiver vivo não vai ser transformado primeiro, levado primeiro, subir ao encontro do Senhor primeiro. Não, não precederemos os que dormem. Não, vai ser tudo junto. Aí ele diz no 16, porque o mesmo Senhor descerá do céu com alarido, e com voz de arcanjo, e com trombeta de Deus. E os que morreram em Cristo ressuscitarão primeiro. Então você vê que morreram com Cristo. Agora tudo isso é num piscar de olho, não é? Ah, ressuscitou hoje, aí amanhã os outros vão. Não, é tudo é rápido, mas não vamos preceder, nós não vamos primeiro, né? Quem estiver vivo. Aí ele diz aqui no versículo 17. Depois nós, os que ficarmos vivos, seremos arrebatados juntamente com eles nas nuvens a encontrar o Senhor nos ares. Assim estaremos sempre com o Senhor. É isso aí. Então você vê que é um. Isso aí é para quem acredita, quem se empenha nisso. Agora o judeu acredita nisso. Aquele, é claro que tem muitos que aceitaram Jesus como Salvador, então já morreram em Cristo, e outros estão vivos, mas estão com Cristo. Mas o tradicionalmente está esperando esse Messias que vem para transformar o mundo, né? Para arrumar o mundo, dar uma paz no mundo e não morrer ninguém mais. Só pode ser dessa forma, né? Uma coisa meio louca. Aí entenda, aí vem o anticristo e vão. A Bíblia diz que vão ser enganados. Vão ser enganados, porque é um homem que vem trazendo a paz, união, todos os povos unidos. Aí não tem mais ladrão. Segurança está dizendo exatamente. Vai ter guerra? Não, vai não. Agora não tem mais não. Segurança, está todo mundo em segurança. Aí vem repetindo destruição. É exatamente Jesus, vem quando esse homem se revelar e disser que ele é o anticristo. Em vez de ser o Cristo, ele é o contrário total, né? É um que parece com Cristo, mas não é. Então o versículo 18 eu li agora há pouco, né? Que ele diz, para confortar, consolai-vos uns aos outros com estas palavras. Aí ele entra no 5 aqui, dizendo isso aí, que quando disser a paz e segurança, vem repetindo destruição, né? Mas quando nós olhamos aqui, segundo a Tessalonicense, está meio tarde aqui, já acabando o tempo, mas dá de eu ler uns versículos aqui, que é a vinda do anticristo. A segunda carta agora, segunda carta, capítulo 2. Eu vou ler aqui no início, o versículo primeiro, que não fala. É, Paulo está falando da vinda de Cristo, que ele queria que viesse logo, mas não é bem assim. Vai ter que se revelar o anticristo, que é o homem do pecado, né? Então veja aqui, versículo primeiro do capítulo 2 de segunda carta de Paulo aos Tessalonicenses. Versículo primeiro. Ora, irmãos, rogamos-vos pela vinda de nosso Senhor Jesus Cristo e pela nossa reunião com Ele. Ou seja, nós

podia estar junto com ele. Eu queria isso, nós queremos isso, né? Versículo 2: que não vos moveis facilmente do vosso entendimento. Não vão se mover daquilo que vocês entenderam, que já foi entendido. Nem vos perturbeis, que por espírito, que por palavra, que por epístola, que é carta, né? Como de nós, como se o dia de Cristo estivesse já perto. Então vocês já têm um entendimento, precisa. Não vão ficar balançando para lá e para cá, se alguém vem falar por carta ou por palavra mesmo, dizendo que Jesus já está vindo aí. Não é bem assim, não. Aí ele diz aqui no versículo 3: ninguém de maneira alguma vos engane, porque não será assim, sem que antes venha a apostasia e se manifeste o homem do pecado, o filho da perdição. Aí, aí é ele mesmo. Então vai se manifestar. Jesus só vem depois que ele se manifestar. É como que Jesus venha exatamente para enganar. Ele vai ter a chance dele de tapear as pessoas como Jesus teve a chance de salvar. Então ele vem como um Cristo, né? Mas sendo o anticristo, sendo o próprio Satanás, né? Que vai dizer aqui, versículo 4: o qual se opõe e se levanta contra tudo que se chama Deus ou se adora, de sorte que se assentará como Deus no templo de Deus, querendo parecer Deus. É o terceiro templo que vão levantar e já tá até falado sobre isso, preparado aí, que vão fazer o terceiro templo, que é para ele sentar lá dizendo que é o Cristo. Tá. E o templo, o terceiro templo, quem é? O próprio Jesus, que é o terceiro templo, para nós, os cristãos, que acreditamos em Cristo. Ele é o templo, ele é o cabeça da igreja, né? Então ele é esse templo que habita, que nós habitamos nele, temos vida nele, né? Versículo 5: não vos lembrei de que estas coisas vos dizia quando ainda estava convosco. Ou seja, Paulo diz: naquele tempo que eu estava com vocês aí pregando para vocês, eu dizia essas coisas, né? E agora ele está mandando uma carta, é claro que ele não está lá. E aí, versículo 6: e agora vós sabeis o que detém, ou seja, o que detém, para que a seu próprio tempo seja manifestado. O que detém ele, o que está segurando ele lá, esse anticristo, né? Que não veio ainda, por que está segurando? Aí versículo 7: porque já o ministério da injustiça opera somente a um que agora resiste, até que do meio seja tirada. Ou tirado. O que que é? O que que resiste o anticristo? A igreja. Ou é exatamente a igreja que vai ser tirada, né? Do meio daqui da terra, né? Então há um que resiste, mas o ministério da injustiça está alterando. Está aí essa divisão, como disse o próprio Jesus, que ele foi trazer fogo à terra, que é a justiça, né? E aqui é o ministério da injustiça. Versículo 8: então será revelado o iníquo, a quem o Senhor desfará pelo sopro da sua boca. Na vinda do Senhor ele vai soprar, né? Ou seja, uma palavra. E aniquilará pela o resplendor da sua vinda. A autoridade que Jesus vem para aniquilará, né? Aniquilar ele, né? Desfazer, né? Versículo 9: a esse cuja vinda é
segundo a eficácia de Satanás, está falando do anticristo aqui, com todo o poder e sinais e prodígio de mentira. É para aquele que gosta de mentira, aquele que gosta de ser enganado, de ir na vantagem, porta larga, vamos lá, vamos. Ah, aqui não precisa desse negócio não que o Ramalho fala não. Pois é. Aí você vai na onda, né? Tem que andar na verdade querendo ser crente mesmo. Versículo 10, eu não tenho tempo para comentar que está acabando o tempo. Eu quero falar uns 3 versículos mais. Versículo 10. E com todo o engano da injustiça, para os que perecem, os que se perdem, porque não receberam o amor da verdade para se salvarem. Não amaram a verdade, não quiseram se salvar pela verdade. Então são enganados, né? Com esse engano da injustiça, né? Versículo 11. Eita, aqui o negócio está me pegando aqui, uma gripe. Versículo 11. E por isso Deus lhe enviará a operação do erro, para que creia a mentira. Deus permite, você quer, né? Então Deus permite, e por isso Deus lhe enviará a operação do erro para que creiam a mentira. Versículo 12, é só esse versículo aqui para encerrar. Para que sejam julgados todos os que não creram a verdade, antes tiveram prazer na iniquidade. Então você tem a chance, ou sabe o que é verdade, o que é certo, e você tem prazer no que é incerto, naquilo que não é certo, que é injusto. Só por uma vantagem, sei lá, de alguma forma, um conselho que você se agrada, você troca o que é, que traz justiça, que traz salvação, por aquilo que não dá salvação. Muitas vezes comprado por dinheiro, e muitas vezes só mesmo pelos desejos carnais, uma opinião. Tem muita gente que concorda com as coisas erradas, contra os princípios de Deus, e perde a salvação simplesmente por querer disputar mesmo. Ficar desse lado errado, como disse o próprio Jesus, dissensão numa casa. O pai contra o filho contra o pai. Porque um dos dois não quer a verdade, ele quer ficar na mentira, ainda sabendo o que é verdade. Isso é iniquidade. Fica do lado do iníquo, que se revelou, antes tem que se revelar o homem do pecado, né? O iníquo, né? Aqui o versículo 8 fala, então será revelado o iníquo, né? Será revelado o iníquo, a quem o Senhor desfará pelo sopro da sua boca, pela palavra, e aniquilará pelo resplendor da sua vinda. É isso aí, não tem tempo mais para falar, acabou o tempo, mas é isso aí, que Deus abençoe. Vamos ficar ligado com o Senhor. Santo e maravilhoso Deus, obrigado, Jesus, por tudo, pela palavra, pela oportunidade que o Senhor nos deu de estar mais uma vez aqui falando do teu amor, da tua bondade, da tua salvação, da tua palavra, que é a verdade que traz a salvação a todo aquele que crê. Abençoa cada um que ouviu, ajuda, fortalece, dá saúde e vigor, e principalmente a crença, o poder para rejeitar o mal, escolher o bem. Abençoe tudo e tudo. Damos graça no nome de Jesus. Amém. Graças a Deus, Deus abençoe sua vida no nome de Jesus. São 18:59. Já vamos encerrar o nosso programa. E até amanhã, se Deus permitir, estaremos aqui com mais um programa Jesus, a Verdade que Liberta. Deus abençoe, paz do Senhor e amém.

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1: 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As notícias do governo federal que movimentaram o país no dia de hoje.
2: Olá, boa noite.
0: Boa noite para você que nos acompanha em todo o país.
2: Quinta-feira, 15 de outubro de 2026.
0: Vamos aos destaques do dia.
2: Combate aos incêndios na Amazônia.
0: Reforço de pessoal e investigação criminal são algumas das iniciativas para conter o fogo na região. Graziele Bezerra.
3: O Ministério da Justiça vai enviar ao Amazonas bombeiros e viaturas para reforçar a equipe da Força Nacional de Segurança. Segurança Pública que trabalha no enfrentamento aos incêndios florestais no estado.
2: Conectividade em rodovias federais e estaduais.
0: Lançada política para reduzir áreas sem cobertura de celular. Luana Karen.
4: Para viabilizar a ampliação da conectividade nas estradas, está o compartilhamento de sinal entre as operadoras.
2: Hoje é dia do professor.
0: Brasil tem mais de 2 milhões e 400 mil docentes na educação básica.
2: E o que é ser professor no país? Ouvimos docentes e alunos que destacam a importância da profissão.
5: Quero desejar um feliz dia dos professores a todos os mestres que nos ensinam e nos inspiram todos os dias. Parabéns pelo seu dia.
0: Na apresentação da Voz do Brasil, Luciano Seixas e Mariana Jungmann.
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0: A segurança nas rodovias é um dos pontos da Política Nacional de Conectividade em Rodovias, lançada hoje.
2: O projeto prevê dobrar a cobertura de telefonia móvel nas estradas federais.
0: A iniciativa busca reduzir áreas sem sinal, aumentando a segurança dos motoristas.
4: Lançada na sede da Bolsa de Valores em São Paulo, a Política Nacional de Conectividade em Rodovias. A medida prevê a conexão de internet em toda a extensão das BR-101, 116, 135, 163, 242 e 364. De acordo com o ministro das Comunicações, Frederico Filho, entre as ações para viabilizar a ampliação da conectividade nas estradas, está o compartilhamento de sinal entre as operadoras.
6: As operadoras vão abrir o sinal entre si, onde uma operadora ao longo da rodovia, não necessariamente a própria operadora vai ter a cobertura completa, tá? Então isso já vai ter um acordo.
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4: Dos transportes, Jorge Santoro acredita que com a conectividade será possível reforçar a prevenção de acidentes, melhorar a logística e aumentar a segurança das cargas que transitam nas rodovias do país.
8: E isso vai gerar um mecanismo de segurança pública muito eficiente para a gente poder avançar no controle das nossas cargas pelo país.
4: Com conectividade, motoristas e passageiros também terão melhores condições de pedir ajuda em emergências, comunicar acidentes e acionar serviços de socorro, como o SAMU e os bombeiros, além de facilitar a comunicação durante os deslocamentos. Reportagem Luana Karen.
2: O governo federal, em ação conjunta com vários órgãos, atua para combater os incêndios florestais no estado do Amazonas.
0: O Ministério da Justiça e Segurança Pública vai enviar até a semana que vem bombeiros da Força Nacional para reforçar a operação por conta dos efeitos do El Niño.
2: A Polícia Federal abriu investigação para apurar possível ação humana na origem dos incêndios.
3: Até 21 de outubro, o Ministério da Justiça e Segurança Pública vai enviar ao Amazonas 29 bombeiros e 9 viaturas para reforçar a equipe da Força Nacional de Segurança Pública que trabalha no enfrentamento aos incêndios florestais no estado. Com mais este apoio, chega a 160 o número de profissionais que atuam na floresta para conter o avanço dos focos de calor. Segundo o Centro Gestor e Operacional do Sistema de Proteção da Amazônia, Sensipan, o Amazonas registrou 1.380 focos de incêndio nos 10 primeiros dias de outubro. Mas de acordo com o ministro do Meio Ambiente e Mudança do Clima, João Paulo Capobianco, o quadro já começa a mudar.
9: Houve uma redução nos eventos de queimadas e incêndios e há um indicativo de redução de novos focos. Precisamos intensificar as ações.
3: O ministro também afirmou que a Polícia Federal vai investigar possível ação humana na origem dos incêndios.
9: O novo passo agora é a investigação criminal para identificar quem está operando esse conjunto enorme de incêndios e verificar se há uma organização por trás disso.
3: O Ministério da Integração e do Desenvolvimento Regional reconheceu a situação de emergência decretada pelo governo do Amazonas em 36 municípios do estado. Além de Manaus, Humaitá, Lábrea e Apuí, no sul amazonense, também vão receber apoio para ações de prevenção e combate aos incêndios florestais. Os estados também estão capacitando 5 mil bombeiros, brigadistas e integrantes de povos e comunidades tradicionais com apoio do Fundo Amazônia. Reportagem Graziele Bezerra.
0: A Companhia Nacional de Abastecimento, Conab, divulgou nesta quinta-feira o primeiro levantamento da safra de grãos 2026-2027.
2: De acordo com a pesquisa, a produção brasileira pode ultrapassar 367 milhões de toneladas.
0: A projeção para o novo ciclo indica crescimento de 1,4% no volume a ser colhido.
10: A estimativa é que a produção de grãos no país seja de 367 milhões e 100 mil toneladas. Os dados foram divulgados pela Companhia Nacional de Abastecimento, a Conab. De acordo com a pesquisa, a produção de soja pode chegar a 181 milhões e 600 mil toneladas, com aumento na área semeada. Com isso, as exportações de soja em grãos estão estimadas em 117 milhões de toneladas. Fabiano Vasconcelos é gerente de acompanhamento de safras da Conab. Ele explica que as condições climáticas de outubro influenciaram no desenvolvimento dos plantios no país.
11: Em relação à temperatura, isso é importante porque a gente tem visto aí uma temperatura acima da média em grande parte do país, né, de uma maneira geral, especialmente ali na região norte, nordeste, centro-oeste. E a previsão para outubro, a previsão do IMED também indica temperaturas médias favoráveis ali ao desenvolvimento das lavouras em grande parte do país.
10: Para o milho, o volume total da produção pode chegar a 148 milhões de toneladas. Para o ciclo 2026-2027, a Conab também prevê um aumento de 6,6% no consumo interno do cereal, impulsionado pela produção de etanol. Com locução de Thaís de Araújo, reportagem Márcia Fernandes.
2: O Dia Mundial da Alimentação é celebrado no dia 16 de outubro.
0: No Brasil, o Programa de Aquisição de Alimentos leva a produção de agricultores familiares para diversos segmentos da sociedade.
2: Entre eles, as cozinhas solidárias, que alimentam pessoas em situação de vulnerabilidade social.
12: Em Brasília, o Programa de Aquisição de Alimentos, o PAA, conecta produtores rurais a organizações comunitárias que preparam refeições para a população em situação de vulnerabilidade social. A produtora rural Rosana Alves do Nascimento, de São Sebastião, no Distrito Federal, trabalha há mais de 20 anos na atividade e relata sua experiência com o programa.
13: Tem o produtor que está lá com sua produção sem ter como escoar e tem as pessoas que estão precisando do alimento.
12: O Programa de Aquisição de Alimentos compra produtos da agricultura familiar e destina alimentos a iniciativas de atendimento à população em situação de insegurança alimentar. Entre as iniciativas estão as cozinhas solidárias. No Distrito Federal, a cozinha solidária Comidinha da Vovó participa dessa atividade. A responsável pelo espaço, Mãe Maria do Cerrado, relata as dificuldades enfrentadas antes de ter acesso aos alimentos.
14: Quantas vezes a gente ia para a feira, no final da feira, tudo que jogavam fora, a gente pegava. A gente pegava que eles chamavam de lixo.
12: No Distrito Federal, a Companhia Nacional de Abastecimento, a Conab, coordena a execução do programa em parceria com associações e cooperativas de agricultores familiares. Segundo a superintendente regional da Conab, no DF, Regina Célia Santos, cerca de 30 associações e cooperativas participam do programa que permite a comercialização da produção de agricultores familiares.
15: Estamos falando aí num público com certeza de mais de 1.000 agricultores familiares individuais que conseguem escoar seus alimentos.
12: A ministra do Desenvolvimento Agrário e Agricultura Familiar, Fernanda Machiavelli, destaca a importância do trabalho conjunto entre produtores rurais e organizações comunitárias.
15: Isso se deve ao trabalho integrado da sociedade civil, que se organizou e criou esses espaços das cozinhas solidárias, levando o alimento que hoje chega nas comunidades urbanas, alimentando as famílias brasileiras.
12: Entre 2023 e 2026, o Programa de Aquisição de Alimentos atendeu 140 mil agricultores. Em todo o país, mais de 2.600 cozinhas solidárias foram mapeadas. Reportagem Pablo Mundim.
0: Pois é, e as cozinhas solidárias são parte de um sistema maior que está completando 20 anos.
2: É o Sistema Nacional de Segurança Alimentar e Nutricional, o SISAM, que reúne e dá estrutura às políticas públicas de combate à fome.
0: Nós conversamos com Valéria Buriti, secretária extraordinária de combate à fome e à pobreza do governo federal, sobre o funcionamento do SISAM e a participação da sociedade civil, de estados e de municípios. Acompanhe.
2: Olá, secretária Valéria, bem-vinda à Voz do Brasil, um prazer ter a senhora conosco para a gente falar de 20 anos, né, do Sistema Nacional de Segurança Alimentar e Nutricional, o SISAM. A senhora pode começar, então, explicando para a gente o que, que é o SISAM, como é que ele se relaciona com a saída do Brasil do mapa da fome?
16: Claro, primeiro eu agradeço a oportunidade de estar aqui, eu sempre fico muito emocionada de estar na Voz do Brasil, um programa que eu escuto desde criança, então é sempre uma emoção estar aqui com vocês, agradecer o espaço. E o Sistema Nacional de Segurança Alimentar e Nutricional, o SISAM, assim como existe o SUS para garantir a saúde, assim como existe o SUAS, né, para garantir proteção para as pessoas mais vulneráveis, foi criado um sistema para garantir a alimentação como direito. Então, quando a gente olha para as causas de fome, de insegurança alimentar, obesidade, as diferentes formas, né, de insegurança alimentar, a gente vê que precisa trabalhar garantia de renda para que as pessoas possam comprar comida, produção de alimentos, para a gente ter produção de alimentos e disponibilidade de alimentos, cuidar do preço dos alimentos, repassar a informação para que as pessoas, quando comprem alimentos que façam bem para a saúde, ou seja, a gente está falando de um conjunto de ações. E o sistema, ele visa justamente isso, garantir que cada ministério tenha como objetivo comum isso, todas as minhas políticas vão ter impacto para garantir o direito à alimentação e pensar também como que essas políticas podem se integrar. E uma outra dimensão importante desse sistema é também dialogar com a sociedade civil para entender quais são os problemas que o governo tem que superar, se as políticas públicas estão sendo bem executadas, estão gerando resultado, para que a gente consiga atingir esse objetivo de garantir o direito à alimentação.
2: Pois é, vamos destrinchar tudo isso um pouco mais, porque o SISAM está estruturado em três pilares, a gente vai falar sobre todos eles, e um deles é essa coordenação governamental, né? Quais são as políticas públicas que hoje são abarcadas pelo SISAM, as políticas de governo federal?
16: Eu acho que a primeira que eu acho que vale a gente destacar é justamente a gente retomar todas as pesquisas, informação, para entender como que está a situação de segurança alimentar e nutricional do nosso país, né? Onde que a gente tem mais problemas, né? Olhar também para toda a situação de produção de alimentos. Então, a primeira política é essa da gente ter um conjunto de informações para a gente se organizar como governo e trabalhar melhor. E a partir daí, a gente mobiliza os ministérios. Então, a gente tem um plano de segurança alimentar e nutricional que vai reunir aí programas como o Bolsa Família, para garantir renda, vai garantir programas de fortalecimento da produção de alimentos, vai garantir alimentação escolar, o reajuste do valor repassado para alimentação escolar. Então, essas ações, elas estão reunidas num plano para que a gente consiga, juntando esse conjunto de ações do governo, garantir alimentação para todas as pessoas, considerando as diferentes realidades que a gente tem no nosso país, né?
2: E você mencionou também a questão da sociedade civil, né? A gente tem um pilar estruturado na participação social no SISAM, que quer dizer que o governo não pensa sozinho o combate à fome, né? Como é que funciona essa interação com a sociedade civil?
16: Ótimo. Então, essa pergunta é importante porque participação, a participação social, ela é uma parte importante desse sistema. Quando a gente olha, por exemplo, para o programa de aquisição de alimentos, que é um programa que compra da agricultura familiar e entrega para a rede de assistência social, foi um programa criado no Conselho. Quando a gente olha para o Programa Nacional para fortalecer a agricultura familiar, quando a gente pensa no Plano Safra, ele foi criado no Conselho, que é o Conselho de Participação da Segurança Alimentar e Nutricional. Então, a participação social, ela é fundamental para que aquilo que a gente faz seja efetivo. Por quê? A sociedade vai dizer quais são os problemas que ela está vivendo, né? E a partir dessa vivência com a sua realidade é que a gente vai construir uma política pública.
2: E aí ela traz para o governo, né?
16: Exatamente. Cisternas, por exemplo, surge da sociedade. As pessoas que viviam na região do semiárido começam a captar água da chuva para consumir água da chuva, para a produção de alimentos. E isso vira uma política pública. Agora, na pandemia, a gente teve outro exemplo, que são as cozinhas solidárias, né? Então, as comunidades que se organizaram para entregar refeições. Isso hoje também desenham a política pública. Então, a participação social, ela garante que as políticas sejam mais responsivas, que ela consiga, de fato, enfrentar os problemas que a gente tem para garantir a alimentação em diferentes contextos.
2: Agora, a gente tem também a esfera federativa, que é o terceiro pilar, que não é menos importante, porque é lá no estado, no município, que as políticas são aplicadas na ponta, né? Queria que a senhora também falasse um pouco sobre como é essa interação.
16: Perfeito. De fato, é no município que as pessoas vivem, né? Então, é lá que elas vão ter acesso a um restaurante comunitário, a uma cozinha, a uma feira, a alimentação escolar. É lá que elas são, né, encontram os centros de referência e assistência social para ter acesso ao Bolsa Família. Então, o município é onde as pessoas vivem e é onde as políticas públicas chegam, de fato, para alcançar as pessoas. O governo federal dialoga, organiza, coordena, cofinancia, financia programas. O estado tem esse papel de coordenar os municípios e organizar políticas que são maiores, mais abrangentes, e no município a vida das pessoas acontece. Então, o SISAM busca organizar essa grande conversa. Governo federal, governo estadual, governo municipal, como que a gente pode acompanhar essa situação de segurança alimentar? Que estratégias conjuntas a gente pode ter para garantir que as pessoas se alimentem bem? E agora, quando a gente fez o Plano Brasil Sem Fome, foi muito importante esse processo de mobilizar estados e municípios para que eles colocassem esse tema na agenda. E aí a gente junta esses esforços do governo federal, do governo estadual, do governo municipal, e com isso a gente consegue melhores resultados, porque é mais gente trabalhando junto para o mesmo objetivo, que é garantir a alimentação adequada.
2: E é a prefeitura também que mapeia, né, onde é que estão, a prefeitura que sabe onde é que estão as pessoas que precisam desse tipo de política também, né?
16: Exatamente. E, primeiro, a gente tem muitos recursos federais que são geridos pela prefeitura. Então, mesmo os programas que têm recursos do governo federal, a prefeitura tem essa responsabilidade de fazer a gestão desses recursos, né? Para o Bolsa Família, por exemplo, que é um recurso que sai do governo federal, mas quem faz a gestão é a prefeitura. Então, é importante ter esse diálogo para que a gente consiga se organizar. E a gente tem algumas pesquisas com o nosso IBGE que mostra que tem muitas ações dos municípios de segurança alimentar, desde feiras, agricultura urbana, compra da agricultura familiar. Então, é importante esse diálogo para que essas ações estejam melhor organizadas e possam ser mais efetivas.
2: Muito bem, nós conversamos com Valéria Buriti, secretária extraordinária de combate à fome e à pobreza. Muito obrigada, secretária, pela sua entrevista à Voz do Brasil.
16: Eu que agradeço, Mariana, é um prazer poder falar dos 20 anos do SISAM aqui.
0: Hoje, 15 de outubro, é o Dia do Professor, uma data para celebrar quem dedica a vida a formar o futuro do país.
2: De acordo com dados do Censo Escolar, o Brasil tem mais de 2 milhões e 400 mil docentes na educação básica, com ampla maioria feminina.
0: O levantamento foi divulgado hoje pelo Instituto Nacional de Estudos e Pesquisas Educacionais Anísio Teixeira, o INEP.
17: O que é ser professor? É muito mais do que ensinar a ler, escrever ou fazer contas. É compartilhar conhecimento, despertar a curiosidade e ajudar a transformar vidas. É o que responderam alguns professores que conversamos.
18: Eu sou o professor Guilherme Schinzel e ser professor para mim é ajudar uma geração a pensar, a entender o universo e também ser um mediador de forma humana no mundo em que a IA está dominando, fazendo com que eles consigam resolver problemas, pensar de maneira abstrata e combater informações que são erradas através do método científico e usando a física como base para todo o procedimento de aprendizado.
19: Meu nome é Lúcia Oliveira, sou professora de português. Ser professor é ser evolução na sociedade, transformando vidas, transformando o mundo.
20: Sou Matheus Antônio, sou professor de biologia e para mim ser professor é dar voz para quem não tem voz e caminhar junto com quem trabalha junto com a gente, com quem aprende conosco. A minha percepção é que estrutura uma sociedade, né? Desde o início somos nós professores.
17: O Brasil conta com mais de 2 milhões e 400 mil professores na educação básica, segundo dados do Censo Escolar relativo relativos a 2025. Os números foram divulgados pelo INEP nesta quinta-feira. As mulheres representam a maioria dos profissionais. Em 2025, eram quase 1 milhão e 900 mil professoras, o equivalente a 78,8% do total. E neste Dia do Professor, os alunos trazem seu agradecimento aos mestres de sala de aula.
1: Meu nome é Maria Catarina e quero agradecer todos os professores do Brasil.
21: Olá, meu nome é Bruno, eu tenho 13 anos e estou no sétimo ano. Pela minha vida, já passaram muitos ótimos professores e tenho certeza de que muitos outros passarão pelo meu caminho. Por isso, quero agradecer todos que escolheram essa bela profissão e desejar um feliz dia a todos os professores.
22: Olá, meu nome é Eves, hoje é dia de comemorar. Quero desejar um feliz dia dos professores a todos os mestres que nos ensinam e nos inspiram todos os dias. Parabéns pelo seu dia!
17: Mais informações sobre a pesquisa em gov.br/inep. Reportagem Thaisa Vitória.
2: E 10 novos cursos gratuitos estão disponíveis para educadores na plataforma AvaMec.
0: As formações oferecem certificado de conclusão e abordam temas como inteligência artificial, computação, redes sociais e educação antirracista.
2: Os cursos são voltados a professores do ensino fundamental e médio e a gestores escolares.
0: Para participar, basta acessar o site avamec.mec.gov.br, fazer o cadastro ou entrar com a conta gov.br e escolher a formação desejada.
2: A plataforma também oferece cursos para quem quer ampliar os conhecimentos e utilizar novas ferramentas no dia a dia escolar.
0: As fortes chuvas que atingem grandes centros urbanos costumam deixar prejuízos, sobretudo nas comunidades periféricas.
2: Para reduzir impactos de eventos climáticos extremos, a ciência está buscando soluções práticas e econômicas.
0: Uma pesquisa da Universidade Federal de Pernambuco encontrou uma medida simples para conter as enxurradas em áreas vulneráveis.
2: Você fica sabendo mais sobre essa alternativa no quadro Ciência na Prática.
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24: As memórias das fortes chuvas que arrasaram a cidade do Recife em maio de 2022 foram cruciais para a proteção de áreas de morro em zonas periféricas da capital pernambucana. Uma pesquisa mostra como o excesso de concreto nas cidades acelera o fluxo da água e agrava inundações.
25: Meu nome é Camila Salgueiro, atualmente eu sou doutoranda em engenharia civil, atuo bastante na área de drenagem urbana, modelagem hidrológica. Minha pesquisa, ela surgiu da minha vivência como cidadã deficiente e sentiu na pele as consequências desse grande evento. E foi ainda mais delicada em áreas de morro, porque são áreas que a gente tem uma alta vulnerabilidade.
24: Após cruzar dados da Defesa Civil e analisar áreas críticas, como o Morro do Imbura de Cima, o estudo aponta que a solução não exige necessariamente grandes obras de infraestrutura. Alternativas aplicadas nas residências podem ser a chave para reter a água das chuvas.
25: Quando a gente tem mais vegetação, esse solo vai reter mais água. E quando a gente tem mais concreto, a gente tem o aumento do escoamento, que a gente encontrou como medida adaptativa que mais estava de acordo com aquele morro específico, os reservatórios de armazenamento de água. Aquela água que antes escoava, elas começaram a ser retidas por essas caixas d'água que ficavam próximas aos telhados.
24: O objetivo da pesquisa agora é tirar a ideia do papel e aplicar as técnicas na vida concreta, diante de um clima cada vez mais imprevisível.
25: Para a gente resolver alguns problemas de drenagem, não necessariamente a gente precisa construir grandes estruturas. A gente conseguiu entender que algumas soluções atuam na água escoada antes que ela seja um sistema de drenagem. Os demais sistemas, eles não vão parar de acontecer. E a gente está no momento de adaptar a nossa realidade para isso.
24: Acompanhe a pesquisa na página da Universidade Federal de Pernambuco. E esse foi o Ciência na Prática, com produção de Warby Calil e edição de Edinaldo Júnior. E nosso encontro com o Saber Científico volta na próxima semana. Até lá!
0: E que tal começar o ano vivendo de perto o dia a dia de um pesquisador? Estudantes do segundo ano do ensino médio e professores da rede pública estadual podem se inscrever no programa Futuras Cientistas 2027 até o dia 26 de outubro.
2: São 470 vagas gratuitas para incentivar a participação de mulheres nas áreas de ciência, tecnologia, engenharia e matemática.
0: As selecionadas vão participar de atividades de pesquisa em universidades e laboratórios, presencialmente ou pela internet, entre os dias 4 e 29 de janeiro do ano que vem.
2: Para se inscrever, é só acessar o site futurascientistas.com.br. Mas atenção, é preciso ter cadastro na plataforma Lattes do CNPq.
0: E essas foram as notícias do Governo Federal.
2: Uma realização da Secretaria de Comunicação Social da Presidência da República.
0: Com produção da empresa Brasil de Comunicação.
2: Fique agora com as notícias do Poder Judiciário e do Congresso Nacional. Boa noite.
0: Boa noite
2: e
0: até amanhã.
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6: Supremo Tribunal Federal invalida cobrança previdenciária de empregadores rurais, pessoas físicas, no período anterior a 1º de janeiro de 2018.
7: Após decisão do presidente do Superior Tribunal de Justiça, está mantido o jogo entre Vasco e Boca Juniors no Maracanã.
6: Tribunal Superior Eleitoral aprova mudanças nas regras de propaganda eleitoral entre turnos.
7: Boa noite, eu sou Marcela Luiz.
6: E eu sou Walter Lima.
7: O plenário do Supremo Tribunal Federal decidiu nesta quinta-feira que é inconstitucional a cobrança previdenciária ao Fundo de Assistência do Trabalhador Rural, o Fundo Rural, de empregadores rurais, pessoas físicas, sobre a venda da produção no período anterior a 1º de janeiro de 2018.
6: O Fundo Rural é uma contribuição para a Previdência Social cobrada sobre a venda de produtos rurais. Marcelo Della Libera.
8: O caso chegou ao Supremo por meio de uma ação da Associação Brasileira de Frigoríficos, a Abrafrigo. A entidade questionava a cobrança da contribuição sobre o valor das vendas dos produtos rurais. Antes, o cálculo era feito com base na folha de pagamento dos funcionários. Os ministros também analisaram se as empresas que compravam os produtos rurais eram responsáveis por recolher essa contribuição em nome dos produtores. Por maioria, o Supremo seguiu o entendimento do ministro Dias Toffoli, que reajustou o voto na sessão desta quinta-feira. Para ele, a lei da época não definiu todos os elementos necessários para criar a cobrança sobre a venda da produção rural. Com isso, a contribuição foi considerada inconstitucional para o período anterior a 1º de janeiro de 2018. A modulação dos efeitos da decisão será definida posteriormente.
7: A proposta de emenda à Constituição, que reduz a jornada semanal para 40 horas e acaba com a escala 6x1, foi aprovada no Congresso Nacional.
6: Agora as mudanças serão graduais e começam 2 meses após a publicação da emenda. Breno Perrucci.
9: É isso aí. Essa aprovação dá direito a 2 dias de repouso remunerado por semana aos trabalhadores, um deles preferencialmente aos domingos, sem redução salarial. Com isso, a jornada de trabalho passa para 40 horas, limitada a 8 horas diárias, o que fortalece o cuidado com a saúde do trabalhador e a promoção do trabalho decente.
7: Após decisão do presidente do Superior Tribunal de Justiça, ministro Luiz Felipe Salomão, está mantido o jogo entre Vasco e Boca Juniors pela semifinal da Sul-Americana no Maracanã, no Rio de Janeiro.
6: A partida será terça-feira, 20 de outubro, às 9h30 da noite. Fátima Uchoa.
26: A Fla-Flu Serviços, empresa criada por Flamengo e Fluminense para a gestão do complexo do Maracanã, pediu a suspensão da decisão da Justiça do Rio que autorizou o jogo no estádio, alegando que poderia agravar o desgaste do gramado em razão do curto intervalo entre jogos e apontou possíveis riscos à segurança. A empresa também questionou a transferência ou a remarcação da partida de basquete entre Flamengo e Botafogo prevista para o Maracanãzinho. Mas o ministro Salomão entendeu que a Fla-Flu não tem legitimidade jurídica para esse tipo de pedido no STJ, já que por se tratar de empresa privada não atua na defesa de interesse público. Além disso, não apresentou elementos concretos que demonstrassem risco grave à ordem ou à segurança públicas.
7: O Tribunal Superior Eleitoral aprovou mudanças nas regras de propaganda eleitoral entre turnos.
6: A principal mudança cria uma exceção ao prazo de 48 horas para o uso em campanha de endereços eletrônicos registrados na Justiça Eleitoral entre o primeiro e o segundo turno das eleições. Vitor Struck.
3: Com a alteração, as candidaturas poderão usar os endereços eletrônicos de campanha imediatamente após o registro na Justiça Eleitoral. Para o presidente do TSE, o ministro Cássio Nunes Marques, a mudança tem o objetivo de assegurar a utilização efetiva dos meios digitais de comunicação, favorecendo a ampla circulação de ideias e propostas, sem prejuízos à fiscalização.
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7: Uma boa noite.
6: E até amanhã.
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1: Eu sou Humberto Pinheiro e estes são os destaques de hoje do Jornal do Senado, que começa agora. Senado aprova aumento do limite de faturamento do MEI para até 140 mil reais. Aprovada MP que exige exame para exercício da medicina. PEC da Segurança Pública. Presidente do Senado adia votação devido a impasse sobre o texto. Boa noite. Quem trabalha por conta própria poderá faturar mais, sem precisar deixar a categoria de microempreendedor individual, o MEI. O Senado aprovou hoje o projeto que amplia gradualmente o limite de faturamento anual, dos atuais 80 mil para 110 mil reais e, posteriormente, para 140 mil reais. A mudança pode beneficiar milhões de pequenos empreendedores. Os detalhes com o repórter Alexandre Campos.
2: Essa mudança vai corrigir distorções geradas pela inflação, que de 2016 para cá foi de 55,4%. Sem qualquer ajuste no limite de enquadramento, muitos microempreendedores individuais passaram a faturar mais que 81 mil reais por ano e, com isso, perderam os benefícios do Simples Nacional. Relator do projeto em plenário, o senador Carlos Fávaro, do PSD de Mato Grosso, destacou a importância da iniciativa para esse segmento.
3: O regime MEI frequentemente constitui a primeira etapa da trajetória empresarial. É este ambiente simplificado que trabalhadores autônomos, prestadores de serviço, pequenos comerciantes e produtores rurais iniciam a sua experiência empreendedora.
2: O projeto, que segue para a sanção presidencial, ainda permite que esses empresários individuais possam contratar até 2 empregados que recebam um salário mínimo mensal ou o piso da categoria. Atualmente, o limite é de apenas 1 empregado. Além disso, o texto prevê o perdão de dívidas com a União, constituídas até 13 de outubro deste ano, referentes à contribuição para a Seguridade Social do empresário, na condição de contribuinte individual, bem como os juros e multas a elas associados.
1: E o presidente do Senado, Davi Alcolumbre, anunciou hoje que o Congresso vai promulgar, nesta sexta-feira, 2 emendas à Constituição. A que acaba com a escala de 6 dias de trabalho por 1 de descanso e garante 2 folgas a cada 5 dias trabalhados, sem redução salarial. E a que assegura a aposentadoria especial e regras de estabilidade para agentes comunitários de saúde e de combate às endemias. Durante a votação da proposta sobre a jornada de trabalho, nesta quarta-feira, Alcolumbre afirmou que a mudança representa uma transformação significativa para os trabalhadores brasileiros. Os detalhes com o repórter Herman Pulitz.
4: Ao abrir a sessão deliberativa, Davi Alcolumbre destacou que cumpriu a promessa de levar o fim da escala 6-1 ao plenário logo após o primeiro turno das eleições. O presidente do Senado ressaltou que 1 dia a mais de folga representa uma mudança gigantesca para quem acorda cedo e pega transporte público, permitindo mais convivência com a família, cuidados com a saúde e tempo para o descanso.
5: À primeira vista, pode parecer uma mudança sutil, mas

0: do Congresso criada para analisar a medida provisória que exige o Enamed para o exercício da profissão de medicina aprovou o relatório do deputado Dr. Luizinho do Progressistas do Rio de Janeiro. O texto propõe 3 etapas de avaliação, ao final do segundo, do quarto e do sexto ano de curso.
1: Se um estudante apresentar desempenho suficiente nas primeiras etapas, haverá tempo hábil para identificação de lacunas de aprendizado e adoção de medidas corretivas.
0: O presidente da comissão, senador Camilo Santana, do PT do Ceará, elogiou o trabalho conjunto para a elaboração do texto.
2: Uma construção coletiva, de um consenso, para que a gente possa garantir a melhoria da qualidade dos nossos formandos na área da medicina, que é crucial para a vida do cidadão e cidadã brasileira.
0: Cursos de medicina que apresentarem desempenho insatisfatório poderão ser submetidos à supervisão pelo MEC. A legislação atual prevê sanções como redução no número de vagas autorizadas e a suspensão de vestibulares para a medicina.
3: A senadora Daniela Ribeiro, do PP da Paraíba, ressaltou a importância da educação e do pensamento crítico para o exercício da cidadania. A parlamentar também criticou a polarização política e afirmou que a divisão tem feito mal ao país. Ao citar o segundo turno das eleições, marcada para o próximo dia 25, quando serão eleitos o presidente da República e governadores de 5 estados e do Distrito Federal, Daniela Ribeiro defendeu que a população exerça o direito ao voto com consciência crítica. A senadora ainda fez um apelo para que os eleitores analisem as propostas dos candidatos e não se baseiem apenas em manchetes e publicações nas redes sociais.
4: É bom que possamos, durante esse período, fazer uma reflexão que não seja de manchetes ou de lacração em celulares, mas uma pesquisa sobre trabalho, sobre compromisso, sobre democracia.
3: Hoje, 15 de outubro, é dia do professor. No Senado, projetos em análise buscam valorizar a carreira docente. Entre as propostas, incentivos para a entrada de jovens na profissão e até a garantia de isenção do imposto de renda para professores. Os detalhes com o repórter Rodrigo Rezende.
5: O Censo Escolar de 2024 aponta que o Brasil possui cerca de 2,4 milhões de professores, sendo que 1,9 milhão de profissionais são da rede pública. Mas há um risco de um apagão de profissionais na educação básica. O Congresso discute diversos projetos para atrair jovens à carreira docente. Um deles, apresentado pelo senador Fabiano Contarato, do PT do Espírito Santo, quer isentar do imposto de renda os docentes que ganham até 10 mil reais.
6: Eu apresentei um projeto de lei para garantir isenção de imposto de renda para todo professor da rede pública privada, da educação básica ao ensino superior, e ganhar até 10 mil reais. É mais uma forma de você valorizar quem transforma o sonho em realidade.
5: Também está em debate no Senado, na Comissão de Educação, uma proposta que estabelece que professores e outros profissionais da educação que trabalham em escolas públicas, estaduais, distritais e municipais tenham direito à mesma alimentação escolar oferecida aos estudantes durante o período letivo. A relatoria é do senador Paulo Paim, do PT do Rio Grande do Sul.
3: E o presidente do Senado, Davi Alcolumbre, decidiu retirar de pauta a proposta de emenda à Constituição da Segurança Pública. A proposta, que reorganiza a segurança pública no país e prevê regras mais rigorosas contra facções criminosas, milícias e autores de crimes violentos, estava na pauta da sessão desta tarde. O texto recebeu parecer favorável do senador Rogério Carvalho, do PT de Sergipe. Segundo Alcolumbre, devido ao impasse sobre pontos do texto, entre eles a inclusão da redução da maioridade penal, é preciso dar mais tempo para o consenso. A PEC prevê maior integração entre as forças de segurança da União, dos estados e dos municípios, além de mudanças no sistema prisional, na atividade de inteligência e no financiamento do setor. A proposta também determina punições mais duras para integrantes de facções e milícias, amplia os direitos das vítimas de crimes e abre caminho para a criação de polícias municipais. O texto ainda busca garantir repasses de recursos federais para a segurança pública e o sistema prisional.

0: Com edição de Paula Grova e trabalhos técnicos de Eliseu Caires, o Jornal do Senado fica por aqui. Acompanhe agora as notícias da Câmara dos Deputados. Boa noite e até amanhã.
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2: Plenário da Câmara perdoa dívidas do microempreendedor individual.
3: Avança a proposta que extingue taxa paga pelas operadoras de celulares.
2: Plenário rejeita o uso de recursos públicos para socorrer bancos em crise.
3: Boa noite. Deputados rejeitam texto apresentado pelo relator ao projeto que permite o uso de recursos públicos para salvar bancos em dificuldade. O repórter Antônio Vital tem os detalhes.
4: Por uma diferença de apenas 5 votos, o plenário da Câmara rejeitou o texto apresentado pelo relator a um projeto que criava novas regras para enfrentar crises em bancos e outras instituições financeiras. Entre outras medidas, a proposta permitia o uso de recursos públicos para socorrer bancos em situações excepcionais, como crises que ameacem a estabilidade do sistema financeiro. Nesses casos, o governo federal poderia conceder empréstimos ou realizar capitalização temporária das instituições. O projeto foi apresentado pelo governo em 2019, ainda na administração Jair Bolsonaro, e foi alterada pelo relator, deputado Marcelo Queiroz, do PSDB do Rio de Janeiro. A proposta que foi a voto mantinha o atual Fundo Garantidor de Crédito, financiado pelos próprios bancos para garantir depósitos de clientes de bancos em dificuldades. E além disso, criava outro fundo, chamado Fundo de Resolução, destinado a ajudar os bancos por meio de empréstimos e capitalização. O projeto também previa uma sequência para o eventual socorro com dinheiro público. Primeiro, algumas dívidas deveriam ser assumidas por acionistas e determinados credores. Em seguida, seriam usados recursos do Fundo de Resolução. Se essas medidas fossem insuficientes, o governo federal poderia emprestar recursos ao fundo com anuência do Conselho Monetário Nacional e posterior análise pelo Senado. A proposta foi criticada pelo governo. O deputado Tadeu Venere, do PT do Paraná, disse que as condições para o uso de recursos públicos eram vagas.
5: Há nesse projeto uma situação que preocupa muito, que é colocar recursos públicos em caso de haver problemas com os bancos que, porventura, tenham dificuldades econômicas. Eu lembro que o PROE, lá em 1995, já fez isso, a um custo de 16 bilhões de reais à época, por conta de 5 bancos. Agora não se fala em 5 bancos, 6 bancos, 1 banco, 2 bancos. Se fala em problema sistêmico. Mas sistêmico é muito genérico, senhor presidente.
4: O relator, deputado Marcelo Queiroz, do PSDB do Rio de Janeiro, disse que as medidas previstas no projeto já são adotadas em diversos países e que é necessária uma proposta que evite o risco para a economia provocada por dificuldade de grandes instituições financeiras.
6: O que esse projeto está fazendo aqui é exatamente fortalecendo e impedindo uma crise. Agora, o projeto estabelece 7 travas. Agora, óbvio, se quebrar um dos 3 maiores bancos, qual é a outra solução que não seja o uso de dinheiro público? Qual? O que, que a gente vai fazer? Se quebrar um dos 4 principais bancos do Brasil, a gente vai cruzar os braços? Tudo que a gente não quer é a política interferindo para salvar banco.
4: A rejeição da proposta não significa que o projeto original será arquivado. Existem brechas regimentais para a retomada da votação, o que vai depender de decisão da mesa diretora da Câmara. Após a rejeição do texto, a sessão foi encerrada. Da Rádio Câmara de Brasília, Antônio Vital.
2: Mauro Benevides Filho, do União do Ceará, foi contra o projeto que permite ao Tesouro Nacional socorrer bancos e alerta para o uso de recursos públicos sem autorização prévia do Congresso e sem garantias suficientes de que os responsáveis respondam pelas dívidas.
3: Mauro Benevides Filho lembra que o sistema bancário já dispõe do Fundo Garantidor. Ele cita problemas dos bancos de Brasília e Master, diz que apresentou uma emenda ao projeto para reforçar a responsabilização patrimonial dos envolvidos, mas pede a rejeição imediata do texto.
1: Trabalho.
2: Leonardo Monteiro, do PT de Minas Gerais, defende a mudança na organização da jornada de trabalho com 40 horas semanais e 2 dias de descanso sem redução salarial. Segundo ele, a mudança torna as condições de trabalho mais justas, beneficiando todos os trabalhadores.
3: Leonardo Monteiro cita sua trajetória e de outros agentes públicos como trabalhadores, para reforçar a importância dos sindicatos e da participação política na defesa dos direitos trabalhistas. Ele pede atenção da população à votação no Senado para o fim da escala 6 por 1.

0: paga pelas concessionárias, permissionárias e autorizadas de serviços de telecomunicação e de radiofrequência. A proposta que elimina a incidência da taxa de fiscalização de funcionamento sobre telefones celulares segue agora para a análise do Senado Federal. Da Rádio Câmara de Brasília, Paula Bittar.
1: Eleições. Dandara, do PT de Minas Gerais, agradece aos mais de 100 mil eleitores que garantiram sua reeleição e reafirma seu compromisso com os trabalhadores. Ela defende o fim da escala 6x1 e alerta para possíveis articulações que, segundo afirma, poderiam prejudicar a medida.
2: Dandara também denuncia o que considera restrições à divulgação de conteúdos políticos nas redes sociais e anuncia um canal para receber relatos de possíveis casos de censura digital. Ela afirma que pretende encaminhar as denúncias a organismos internacionais de direitos humanos.
1: Carla Dixon, do PL, lamenta não ter sido reeleita. Apesar disso, ela reafirma seu compromisso com as famílias ativas do Rio Grande do Norte e cobra do Parlamento a votação de projetos de assistência e geração de renda para mães cuidadoras.
2: Entre as propostas defendidas por Carla Dixon estão a criação do MEI atípico, que permitiria o empreendedorismo sem a perda imediata do benefício de prestação continuada. Ela também reivindica simplificar a comprovação das condições de saúde de pessoas com deficiência.
1: Paulo Soares, do Podemos de São Paulo, encerra seu mandato com um balanço de suas ações pela saúde pública em Jaú e região, citando as Santas Casas, o Hospital Amaral Carvalho e a construção de um ambulatório médico de especialidades.
2: O deputado ressalta também a defesa dos setores calçadista de Jaú e Coreiro de Bocaina. Segundo Paulo Soares, ainda que ele tenha passado pouco tempo no legislativo, foi o suficiente para aprender que é possível construir um país melhor trabalhando pela população, mesmo sem mandato.
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1: Educação. Soraya Santos, do PL do Rio de Janeiro, defende mais apoio nas escolas para crianças com altas habilidades e superdotação. A deputada pede ainda medidas para facilitar o acesso à avaliação especializada, principalmente para famílias que não podem pagar pelos exames.
2: Soraya Santos propõe a criação de um prêmio para reconhecer boas práticas de escolas, educadores e alunos na inclusão dessas crianças. Segundo ela, a iniciativa dá visibilidade a esses estudantes e incentiva um sistema educacional mais preparado para atender às suas necessidades.
1: Homenagem. Piso salarial e plano de cargos e salários são algumas conquistas dos professores nos últimos anos. O presidente da Comissão de Educação da Câmara destacou esses e outros avanços para a categoria em entrevista ao repórter Luiz Cláudio Canuto.
3: 15 de outubro é dia do professor. Uma comemoração estabelecida em 63, durante o governo João Goulart. O Brasil tem 2 milhões e 400 mil professores, que ensinam 47 milhões de estudantes. O presidente da Comissão de Educação da Câmara, deputado Benes Leocádio, do União do Rio Grande do Norte, em entrevista ao programa Painel Eletrônico da Rádio Câmara, afirmou que um dos desafios da educação hoje é a inteligência artificial. Ele, que morava na zona rural, tinha como grande barreira pesquisar em bibliotecas ou procurar um livro necessário para a pesquisa. A passagem das décadas melhorou as condições dos alunos e também as dos professores.
4: A carreira passou a ter um reconhecimento e um respeito com plano de cargos, carreira e salário, com a lei que introduziu o piso do professor, a 11.738/2008, né, que foi um avanço muito grande, e agora com a decisão do Supremo Tribunal Federal, que garante também essa paridade para os professores contratados, porque antigamente a gente via muito na gestão pública contratação precária.

0: área de profissionais ou de professores que, ao término do período letivo, eram dispensados.
1: Neste ano, houve aumento do piso salarial em 5,4%. O valor passou a ser de R$ 5.130 para uma jornada de 40 horas semanais. O presidente da Comissão de Educação lembrou a previsão constitucional que obriga os entes federados a investirem 25% da receita de impostos e transferências em educação. O deputado Benes Leocádio destaca que o papel do Legislativo tem sido cumprido por meio de avanços no setor, como a aprovação do novo Plano Nacional de Educação.
0: Que é uma das metas a serem alcançadas é essa formação ao máximo possível. É verdade que a gente tem pessoas que entraram há algumas décadas na carreira do magistério que ainda não tiveram essa condição, mas hoje a oferta, as condições que são colocadas para os profissionais são muito melhores e muito mais amplas. Eu acho que não é mais desculpa dizer que o poder público não cria essas condições. Hoje a gente vê as parcerias com as universidades públicas, com universidades privadas, com cursos de formação, para preparar esse professor.
1: O novo Plano Nacional de Educação para o período até 2036 foi sancionado em abril. Ele prevê aumento progressivo de investimento público em educação para 7,5% do Produto Interno Bruto em 2033 e de 10% do PIB em 2036. O plano também cria o Programa Nacional de Infraestrutura Escolar, destinando no mínimo 85% dos recursos para a educação básica. A origem do Dia do Professor remonta ao dia 15 de outubro de 1827, quando o imperador Dom Pedro I assinou um decreto que criou as escolas de primeiras letras no Brasil. Da Rádio Câmara de Brasília, Luiz Cláudio Canuto.
2: Esporte. Júlio César Ribeiro, do Republicanos do Distrito Federal, reafirma o empenho pelo fortalecimento do esporte como instrumento de inclusão social. O deputado aponta a área entre as prioridades de seu mandato, ao lado da educação e da proteção de crianças, idosos e pessoas com deficiência.
3: Júlio César Ribeiro agradece aos mais de 90 mil eleitores que o reconduziram à Câmara dos Deputados nesta eleição. O parlamentar ressalta a trajetória de 14 anos de vida pública e se compromete a manter o diálogo com as comunidades do Distrito Federal para atender às demandas da população.
2: Saúde. Ismael do BL de Santa Catarina manifesta preocupação com uma possível revogação da resolução que estabelece regras para o funcionamento das comunidades terapêuticas. Ele pede esclarecimentos ao governo e defende mais discussões sobre mudanças na regulamentação.
3: Ismael alega que a revogação compromete critérios de acolhimento e tratamento de pessoas com dependência química. Ele cita um levantamento sobre 513 comunidades terapêuticas que, segundo afirma, aponta resultados positivos na reabilitação de pessoas que concluíram o programa.
2: Economia. O plenário da Câmara aprovou o projeto do governo que reajusta o limite de faturamento e perdoa dívidas de microempreendedores individuais. Quem acompanhou e tem os detalhes é o repórter Antônio Vital.
4: A Câmara dos Deputados aprovou o projeto do governo que aumenta o limite de receita bruta anual para os microempreendedores individuais, os MEIs. O projeto também perdoa dívidas dos microempreendedores com o governo federal. A medida beneficia aqueles que estão inscritos na dívida ativa até 13 de outubro de 2026, por conta de débitos com a Previdência. Hoje podem ser enquadrados como MEI, pagando menos impostos, microempreendedores que faturem até R$ 81 mil por ano. O projeto aprovado aumenta esse limite para R$ 140 mil a partir de 2028. No ano que vem, regra de transição estabelece receita bruta de R$ 110 mil. O projeto também permite que o MEI contrate até 2 empregados. Hoje pode contratar apenas 1. O texto aprovado concede ainda mais facilidades para os MEIs nas licitações públicas. A proposta atualiza para aproximadamente R$ 100 mil o valor das compras do governo destinadas exclusivamente a fornecedores que são microempreendedores individuais, no lugar dos atuais R$ 80 mil. Também permite que sejam realizadas licitações exclusivas para microempreendedores individuais em contratações de até R$ 25 mil. Ao apresentar a proposta, o governo argumentou que o limite de enquadramento como MEI está desatualizado desde 2018 e que o reajuste vai permitir um incremento dessas atividades. O impacto da medida é estimado em R$ 1,57 bilhão em 2027, R$ 3,15 bilhões em 2028 e R$ 3,38 bilhões em 2029. Já o benefício de perdão de dívidas abrange débitos que estão em cobrança administrativa ou judicial, parceladas ou não, inclusive aquelas objeto de acordos. A condição é que o microempreendedor abra mão de ações judiciais. A votação da proposta foi criticada pela oposição. Deputados do Novo e do PL cobraram cumprimento de acordo que teria sido feito com o governo quando a Câmara aprovou a proposta de emenda à Constituição que prevê o fim da escala 6x1. Esse acordo envolvia a aprovação da proposta em troca do reajuste do MEI e dos limites de faturamento para que uma pequena empresa seja enquadrada no Simples, o que ficou de fora do texto. O deputado Cabo Gilberto Silva, do PL da Paraíba, líder da oposição, disse que o texto aprovado tem objetivos eleitorais e criticou o presidente Lula.
5: Ele passa 4 anos aumentando imposto, criando novos impostos, prejudicando a classe produtiva, aumentando o preço dos produtos. O país bate recorde de empresas quebradas literalmente. Aí, senhor presidente, chegando 12 dias das eleições, ele vem com o pacote de bondade, achando que o povo brasileiro é idiota ou é burro, que vai acreditar nele mais uma vez.
4: O relator da proposta, deputado Rubens Pereira Júnior, do PT do Maranhão, reuniu em uma mesma proposta 2 projetos do governo, um sobre o reajuste do MEI e o outro sobre o perdão das dívidas. Ele disse que as medidas previstas vão gerar empregos e aquecer a economia.
6: Na hora que é pra gente perdoar as dívidas dos pequenos, aí todo mundo vem reclamar. O que nós queremos é aliviar para esse microempreendedor individual, para que ele possa retornar suas atividades no mercado, que dessa forma aquece a economia, gera mais emprego e, mais do que isso, a ampliação da faixa do MEI, essa é a medida mais importante. Hoje a faixa é de R$ 80 mil. Não tem reajuste há 8 anos.
4: O projeto que aumenta o limite de receita bruta anual, perdoa dívidas e facilita a participação de MEIs em licitações públicas, seguiu para análise do Senado. Da Câmara de Brasília, Antônio Vital.
3: Merlon Solano, do PT do Piauí, celebra ações do governo federal para fortalecer os MEIs, oferecendo o perdão de dívidas tributárias e ampliando sua capacidade de investimento, defendendo essas medidas diante de críticas relacionadas ao ajuste fiscal e ao período eleitoral.
2: Merlon Solano compara o apoio aos microempreendedores que, segundo ele, geram emprego e renda à algo no negócio aprovada pelo Congresso e rebate a crítica de que as ações são populistas, alegando que o governo ainda está empossado e defende os trabalhadores do país.
7: Segurança Pública.
3: Para Maurício Carvalho, do União de Rondônia, é indiscutível a vulnerabilidade de menores de 14 anos em casos de estupro. Por isso, o deputado é autor de uma proposta para impedir que alegados vínculos afetivos ou o aval de pais irresponsáveis sejam usados para afastar o crime.
2: Maurício Carvalho argumenta que a medida fecha brechas interpretativas que tentam justificar abusos como união familiar. Ele acrescenta que o texto aumenta as penas para os agressores, pune responsáveis coniventes e prevê a perda do poder familiar para blindar as vítimas.
3: Neto Carleto, do Avante da Bahia, quer criar o Cadastro Nacional de Agressores de Crianças e Adolescentes. O projeto, de autoria do deputado, obriga escolas, creches e entidades sociais a consultarem o banco de dados antes de contratarem funcionários ou voluntários.
2: Neto Carleto argumenta que a falta de um cadastro unificado permite que condenados voltem a trabalhar perto de menores. Ele ressalta que o sistema seria gerido pelo Ministério da Justiça, com acesso restrito e checagem preventiva de antecedentes, respeitando as normas de proteção de dados.
3: O projeto endurece a punição para o feminicídio quando houver histórico de agressão contra a vítima. A autora, Alessandra Haber, do Podemos do Pará, incluiu no texto o aumento da pena nos casos em que o agressor já possuir registros policiais, processos judiciais ou condenações anteriores.
2: Doutora Alessandra Haber pontua que o feminicídio é o desfecho de um ciclo contínuo de abusos e ameaças no ambiente familiar. Ela destaca que a comprovação de agressões prévias demonstra maior gravidade na conduta do criminoso, justificando uma resposta penal mais severa do Estado.
3: Termina agora o Jornal Câmara dos Deputados, produzido pela Rádio Câmara, com trabalhos técnicos de José Adilson e apresentação de José Carlos Andrade e Márcio Aquilissardi. Uma boa noite para você.
2: Uma ótima noite. A Voz do Brasil volta amanhã.

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1: Vinte horas, três minutos, boa noite. Boa noite, carinhoso, para você que está em casa, para você que está no trabalho, para você que está nas ruas, para você que está ouvindo a rádio em qualquer lugar. Para você que está ouvindo no som, no radinho, no notebook, você que está ouvindo também a gente através do celular. Aquele boa noite, carinhoso. 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Já pode ir ligando pra gente pro 991-94-8383. E o nosso telefone convencional 3197-0426. Pra você que está apaixonado, pra você que quer ouvir aquela música que marcou a sua vida, ligue pra gente. Nosso WhatsApp 991-94-8383.
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1: Trazendo pra você Sandy Júnior, Eu Preciso Ter Você.

0: e 15 minutos.
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0: Em 1955, o Senado e a Câmara aprovaram dois impeachments presidenciais, o de Café Filho e o de Carlos Luz, acusados de tramar contra a posse de Juscelino Kubitschek. Primeiro, Café Filho se licenciou para que Luz assumisse interinamente o governo e pudesse consumar o golpe. Mas diante da resistência da ala legalista das Forças Armadas, veio o primeiro impeachment. Em seguida, Café Filho tentou voltar ao poder, mas não conseguiu, e também foi afastado. Nereu Ramos, presidente do Senado, foi quem concluiu o mandato e, em 1956, transmitiu a presidência da República para JK.
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1: 20 horas 23 minutos. Boa noite. Trazer agora aqui pra você George Michael. O More Tree. Especialmente para todos os apaixonados.

0: horas e 29 minutos.
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1: São 20 horas 35 minutos. Boa noite. Você é aquela música favorita que nunca me cansa de ouvir. Só para constar nos registros por aí, todo o meu amor é teu. Com você eu arrisco todos os passos desta dança, a dança da vida. 991-948-383 para você mandar o WhatsApp pra gente. 991-948-383 e o 3197-0426. Obrigado com a gente também a Sônia lá em Castanhal, a Sônia Maria, a Nega lá em Moaná, também a Maria Isaura. Boa noite, Rubival, aqui é a Isaura do Satélite, desejando a todos uma boa noite, uma noite de paz e poder relaxar ouvindo essas músicas lindas através da Rádio Cidade. Boa noite para vocês, Aura.
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1: Eu escolhi a Espanha ao invés de Portugal. Boa viagem, mas eu peço a palavra para lembrar que, pela norma culta, invés significa contrário. Então tem que ser usado para coisas opostas. Assim, ao invés de sair, entrou. Ao invés de ganhar, perdeu. É como se fosse ao contrário de sair, entrou. Ao contrário de ganhar, perdeu. Quando é só uma alternativa, as gramáticas indicam usar em vez. No caso daquela viagem, por exemplo, escolheu-se a Espanha em vez de Portugal. Então é fácil. Ao invés de para oposição. Em vez de para substituição, para alternativa.
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0: 8:54.
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2: Ivete, eu agora queria cantar com você uma canção do seu repertório. É uma canção que, sem dúvida, é uma canção linda, maravilhosa. E eu tenho chorado muitas vezes quando ouço essa canção. De alegria? De amor, eu digo. De amor.

0: 8:58.
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